0: recorde na Câmara, na CCJ, e foi aprovada de maneira unânime. Ou seja, os deputados da CCJ entenderam que essa PEC diminui imposto no Brasil e faz justiça tributária.
1: Rodrigo de Castro ressalta que o próximo desafio é aprovar a proposta na comissão especial. O parlamentar considera o atual modelo de cobrança do IPVA dos proprietários de veículos um dos mais injustos do mundo. Termina agora o jornal Câmara dos Deputados, produzido pela Rádio Câmara, com trabalhos técnicos de Wellington Teles e apresentação de Val Monteiro e Paula Bittar. Boa noite.
2: A Voz do Brasil volta na segunda-feira. Boa noite.
3: Você ouviu a Voz do Brasil. Boa noite.

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4: 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Ou 9 horas e 3 minutos.
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muita boa noite pra você que está numa boa. Seja bem-vindo à nossa programação. Valdecir Gonçalves vai assumindo a máquina sonora a partir de agora. Jornal! Trazendo até meia-noite pra você sucesso! Sextou, meu filho! E quando sexta, você fica numa boa aqui na nossa rádio, a rádio que faz amigo. Tá ligado?

0: Um abraço especial pra você, meu amigo, pra você, meu amigo, que tá curtindo aqui a nossa programação. E não esqueça, na Night é muito mais músicas pra você que está curtindo a nossa programação.
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0: Tem música, tem informação, tem também programa romântico e tem...

crianças do 5º ano do Colégio Ativo aqui em São Miguel do Iguaçu. Fizemos uma festa hoje com a garotada. Fui lá. Eu me senti tão novinho lá, tão novinho.

0: Um abraço aí pra professora e toda a criançada.
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0: 9:06. 9:06.
3: Papito.
0: O quê?
3: Vou caçar meio dia de serviço, pô.

0: Legal. Que prazer.
1: Tá aí, ali, senhor.
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1: Você já sabe que você é o nosso convidado todo especial para ficar numa boa aqui na nossa programação. Aliança de Ouro, você curtiu por aqui. Ainda detonei para você numa boa, meu amigo, minha amiga do rádio. É sucesso, para você que tá ligadinho aqui na nossa programação. Sexta-feira, sua linda, abriu a programação de hoje na pontinha do pé para matar a saudade de Rick Renner e o Molejão, né? Grupo de samba que fez muito sucesso aí nos anos 90. Tia Tereza, Terezinha de Jesus, um abraço especial pra você, a tia da Nath, ligada na melhor.
3: Ô, Valdecir Gonçalves.
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5: A Rússia é o país mais arborizado do mundo, com 815 milhões de hectares.
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1: Aí pra você, curiosidades aqui na sua programação, a programação que faz amigo.
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1: E se tá na Rádio Jornal, você tá de camarote. Pra finalizar o bloco.

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5: O presidente da Ucrânia, Volodymyr Zelensky, acusou a Coreia do Norte de ter fornecido à Rússia o míssil utilizado em um ataque que resultou na morte de uma família. A alegação feita intensifica as preocupações sobre a cooperação militar entre os dois países. Este incidente ressalta a escalada do conflito e o uso de armamentos de diferentes origens no campo de batalha. A comunidade internacional acompanha de perto as investigações sobre a procedência do míssil e as implicações dessa acusação.
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6: Parabéns! Um abraço todo especial pros nossos amigos aqui curtindo a nossa programação. Daqui a pouco a gente vai dar um salve aí pras pessoas que estão curtindo.
7: Todos
6: sigam salve! O garotinho da Night trazendo as melhores músicas pra você que tá ligado na melhor programação, vem pra Jornal você também. Aqui é muito mais você, meu amigo, muito mais você, minha amiga, que gosta, né, de dar uma volta na City e curtir a programação. Você que tá na BR-277, você que tá indo pra Foz, Santa Terezinha, Cascavel, um abraço todo especial pra você e continue sintonizado na Jornal.
8: Vai ter aquela choradinha, né? Essa é doída, hein?

0: Zanete Cristiano, pra minha amiga que tá ligada na programação. Alô, Nath Curitiba. Aquele abraço.
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0: Estúdio 104 pra você. E hoje é 31 de julho. As principais datas comemorativas celebradas no Brasil e no mundo. Pra você, hoje é Dia Mundial do Guarda-Florestal, viu, meus amigos? Hoje é dia de Santo Inácio Loyola e dia mundial também é do... O quê? Do Osgar. O Osgar. Pra você que não sabe, guarda florestal é um vigilante da natureza, né? Dedicando a homenagear aí os profissionais que protegem a fauna e a flora, além de relembrar aqueles que perderam a vida na missão. Hoje é dia também da campanha do Quilo. Isso mesmo, celebra iniciativas de arrecadação de alimentos não perecíveis para doação a famílias vulneráveis. Hoje é dia da apreciação, né? Do administrador de sistemas, uma data aí de nicho global, né? Que reconhece estes profissionais. Você, meu amigo, pra você, minha amiga, Dia Mundial do Orgasmo, criado originalmente no Reino Unido para debater abertamente aí a saúde sexual e bem-estar do ser humano.
2: Foca só meio-dia de serviço, pai.
0: Hoje é dia também de Santo Inácio Loyola, né? Em memória litúrgica do santo católico espanhol, fundador da Companhia, né, de Jesus, Ordem dos Jesuítas. É pra você uma pequena agenda, pra você ficar por dentro do dia especial 31.
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0: Parabéns!
3: Eu tô ouvindo.
0: Que bom que você tá ligado, que bom que você tá ouvindo. Vem pra jornal, aqui é legal.
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0: Começou pra você hoje, 31. Último dia do mês de julho. Amanhã já começa agostão. E aqui tem fofocão.
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4: A estilista Sasha Meneghel celebrou mais um ano de vida em grande estilo. E para marcar a data, ela ganhou um presente de tirar o fôlego do marido, João Figueiredo, uma bolsa avaliada em nada menos que 80 mil reais. O mimo luxuoso já virou assunto nas redes sociais, com muitos admiradores elogiando o bom gosto do casal e a demonstração de carinho. Que presentão, hein, Sasha?
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0: Se liga. Eu também queria uma bolsa de 80 mil reais. Seu gaguinho. Tá aí pra você que tá ligado, pra você que tá curtindo a fofoca, volta a qualquer momento no seu rádio. Enquanto isso, Henrique Juliano canta.
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1: O cérebro humano pode gerar cerca de 20 watts de energia, o suficiente para acender uma lâmpada pequena.
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3: E você tá numa boa, tá curtindo a nossa programação musical de sexta-feira? Adentonamos pra você aí no mapa, meu amigo. Seja ex, Henrique e Juliano, aqui na sua programação mais preferida. E você fica por aí que tem muito mais aqui na programação que traz balada.
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3: Boa noite, dona Nadira Carminato.

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3: Internacional e Flamengo empataram em 1-1 no Beira-Rio, pela 21ª rodada do Campeonato Brasileiro. O Colorado foi superior durante boa parte da partida e abriu o placar com Vitinho, em um lance validado pelo sistema de impedimento semiautomático. O rubro-negro reagiu no segundo tempo e chegou ao empate com Samuel Lino, evitando a derrota fora de casa. O resultado deixou um gosto amargo para os dois lados. O Internacional lamentou as chances desperdiçadas após dominar grande parte do confronto, enquanto o Flamengo perdeu a oportunidade de acompanhar mais de perto o líder Palmeiras, que ampliou a vantagem na ponta da tabela. Apesar do empate, o duelo foi marcado por muita intensidade e boas atuações individuais, especialmente do lado colorado.
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você que está nos acompanhando. Um abraço todo especial. Olha a temperatura, 22 graus aqui em São Miguel do Iguaçu. Pessoal que está aí na BR-277, um abraço todo especial. É para você que está dando uma volta.

0: E você sabe que hoje é sexta-feira. Sexta-feira começa o final de semana. Final de semana pra você curtir, pra você ficar numa boa. E nada melhor do que dar uma voltinha aí na City no final de semana, né? Uma pizza, é, que tá um sorvete. É, temperatura agora 22 graus. Dá pra tomar um sorvetinho, né? Um sorvetinho bem gostado, né? Você é o nosso convidado todo especial. Enquanto isso, você fica curtindo só music na programação.
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0: Parabéns!

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2: Na 104.1, 10 horas e 2 minutos.
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2: Tudo bem, o resumo das notícias dessa sexta-feira no mundo, 31 de julho. Destaque é o cenário de tensão geopolítica, né, entre Estados Unidos, Israel e Irã, além de investigações no cenário político brasileiro e o avanço da crise migratória na Europa. Olha só como é que tá aí, né, meus amigos e amigas, o nosso mundo. Vamos começar aqui, ó, pelo cenário nacional, né? Ataque planejado aí contra o Irã. A rede americana CBS News reportou aí que os Estados Unidos e Israel planejam um grande bombardeio contra a infraestrutura de energia do Irã. O presidente Donald Trump indicou que a ação pode ocorrer no fim de semana, mas ponderou que um acordo diplomático ainda é possível. Olha, o acordo do desarmamento de Hamas, né, o grupo aí de Hamas, sinalizou já que aceita um acordo para desarmar, mas impôs condições específicas para avançar com o tratado. A crise migratória na Europa, vou falar da Itália, que suspendeu o livre fluxo de pessoas com a Espanha, motivada aí pela intensa crise de imigrantes no enclave espanhol de Ceuta, né, na África. Ainda tem tensões na América do Sul aqui, próximo a nós, Paraguai, né? O Paraguai entregou aí uma nota de repúdio ao embaixador brasileiro devido a atritos diplomáticos recentes. Já no Brasil, investigação contra o senador Jaques, né? O ministro da STF, André Mendonça, retirou aí o sigilo de investigações da Polícia Federal. O relatório aponta 74 ligações telefônicas entre o senador e um ex-sócio do Banco Master no âmbito da operação Cúmplice, né? Zero. A economia e dívida pública. Os dados econômicos já apontaram que a dívida do setor público atingiu o maior nível já registrado historicamente no nosso país. Na segurança pública, 11 detentos, meus amigos, conseguiram fugir de uma penitenciária localizada lá no Rio Grande do Norte. Paralelamente, em São Paulo, a polícia investiga uma execução ocorrida no município de Cotia. São as informações para você que tá ligado. O resumo da notícia, sempre aqui no seu rádio, sempre às 10 da noite. Resumindo as notícias que repercutiram no dia.
3: Eu tô ligado.
2: Tá ouvindo?
3: Sexta-feira,
2: legal, começando o final de semana. Ontem era segunda, hoje é sexta. Meu Deus! Tá na hora de você ir pro baile.

0: 10:20, 10:20 no seu rádio. Por chamar demais, destaque musical na noite de sexta. Ainda você curtiu, Ana Castela, Fronteira. Mais ação de Gustavo Yoto, de quebra levou o portal gaúcha, velha desdentada. Daqui a pouquinho tem muito mais pra você que tá ligadinho.
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4: Doutor, vou pedir a separação do Valadão e quero saber como proceder.
5: Dona Beth, sugiro que pense a respeito. Uma separação não é boa para nenhum dos lados.
4: Eu sei, mas estou convicta.
5: A senhora pensou em conversar com ele e tentar apagar as arestas?
4: Doutor, quero saber dos meus direitos. Vou me separar dele, sim.
5: Não querendo ser enxerido, mas a senhora pode falar o motivo de querer a separação?
4: Sem problemas, doutor. O senhor Valadão não dormiu em casa na noite passada. Passou a noite com o seu irmão.
5: E isso é motivo para uma separação?
4: Sim, porque ele é um mentiroso. Eu que passei a noite com o irmão dele. Traidor.
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0: 10:22, alô você! Daqui a pouquinho eu tenho o melhor do flashback pra você. Curti aquelas que marcaram a época. Sou o seu astral, ele, Jorge Mateus.

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0: Pra você que tá ligadinha, pra você que tá no... Ainda você curtiu aí, ó. É uma boa. André René, grito de amor. Jorge Matheus.
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0: Sou o seu astral.
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0: Daqui a pouco tem o melhor do flashback.

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3: Marcou época, Ultra já rigou. Marilu. Vamos voltar ao passado, 1990. Ultra já rigou. Era o auge da época.

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2: É pra você que tá ligadinho, pra você que tá numa boa, seja bem-vindo à nossa programação, pra você relembrar o sucesso que marcou época aqui na sua rádio.
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2: E a melhor programação sempre traz uma música mara pra você curtir aqui nos quatro cantos. Vem pra Jornal e aqui você vai fazer aquele V. Você sabe que V? O V de Valdeci. Detona, meu filho!

0: fechando o flashback. Pra você que tá ligadinho, pra você que tá no ar. Você curtiu aí? Numa boa. Big Japan curtiu também. É sucesso internacional. Queen, I want you for free. Ainda detonei pra você, Merlu. O traje arregou na sua programação. Eu volto daqui a pouquinho.
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0: Último bloco antes. Né, meus amigos?
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0: O presidente da Ucrânia, Volodymyr Zelensky, acusou a Coreia do Norte de ter fornecido à Rússia o míssil utilizado em um ataque que resultou na morte de uma família. A alegação feita intensifica as preocupações sobre a cooperação militar entre os dois países. Este incidente ressalta a escalada do conflito e o uso de armamentos de diferentes origens no campo de batalha. A comunidade internacional acompanha de perto as investigações sobre a procedência do míssil e as implicações dessa acusação.
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2: Demais, que mais, que maravilhosa de sexta-feira pra você que tá ligado, pra você que tá curtindo a nossa programação. Seu amigo Valdecir Gonçalves vai detonando as melhores até a meia-noite, hein? Lembrando que nós temos o nosso momento de oração aqui na nossa programação. Um abraço todo especial pra você que tá ligadinho na Night, aqui na sua rádio.
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2: Juninho da Saúde, aquele abraço pra você. Sempre curtindo aí a nossa programação.

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in Love. Uma boa noite para você que está conosco. Boa noite para você que vai desacelerar. Hoje, sexta-feira, meus amigos e amigas do rádio, e nós trazemos o romantismo aqui para você. Quero mandar um abraço todo especial para você, meu amigo, para você, minha amiga, que está com o radinho ligado na programação. Você que está em casa, você que está no seu trabalho, você que está no seu caramba, seja bem-vindo à nossa programação. O romantismo para você na sexta-feira. É hora em que a Rádio Jornal 104.1 desacelera e traz o melhor do romantismo. E você, meu amigo, você, minha amiga, que está com o coração aberto, é hora de se apaixonar. Numa programação toda especial para você, desacelera em

Nem um toque pra matar a saudade. Rosana, no seu rádio, muito mais apaixonante. Você que tá ligado, você que tá curtindo, esse é o romantismo.

Sexta-feira é o momento perfeito para desacelerar da rotina exaustiva da semana e focar no amor, no autocuidado e na conexão real com quem nos faz bem. Seja para enviar ao seu parceiro ou parceira, postar nas redes sociais ou ler juntos. Ao final do dia, o amor, os textos apaixonados que os ouvintes mandam aqui para nós. Gente, a semana passou correndo, não? Cheia de prazos, telas e pressas. Mas hoje é sexta-feira, o dia oficial de deixar o mundo lá fora girar sozinho e diminuir o seu ritmo. Quando estou com você, o relógio finalmente parece cooperar. Não quero grandes planos para hoje. Meu único desejo é desacelerar o passo, respirar fundo e encontrar o meu descanso no calor do teu braço. Que a nossa noite tenha silêncio na mente, paz no coração e todo o tempo do mundo só para nós que estamos apaixonados. 11 horas e 15 minutos. O amor está no ar na 104.1. Aqui a Jornal é só love para você.

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1: Essa é a programação. Deixar o trabalho, porta de casa e desligar as notificações é um verdadeiro ato de amor próprio. Viver isso ao seu lado torna tudo ainda muito especial para a amada. A pressa dos últimos dias nos desgasta, mas a sexta-feira, meus amigos, chega como um lembrete gentil de que precisamos recarregar. Hoje, a nossa programação favorita é ter um programa assim bem calmo e romântico. Para você, meu amigo, que está sozinho, não tem ainda amada, precisa arrumar alguém para amar, deixe o coração bater mais forte. O amor chega, o amor vai, o amor vem. E você continua na nossa programação, no nosso love. E você sempre é o nosso convidado para chegar até a nossa programação e sentir, através da música, o flashback, a música e o amor. Porque está no ar.

0: É o Romantismo para você até às 11h45. E você curtindo o nosso programa, você numa boa aqui na nossa programação. Um abraço todo especial. Dona Nadira está lá, curtindo o nosso programa. A mensagem de amor. Vi isso e lembrei de você. A sua foto, a sua música, o seu nome. Meu dia fica 100% melhor quando você me manda uma mensagem. Só queria dizer que acordei pensando em você, hoje e sempre. Qualquer plano com você se torna o meu plano favorito. Você é o meu ou a minha notificação favorita do celular. Por isso, o amor sempre está quando você está comigo e quando estou
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0: Na Jornal. Dona Nadira Carminati vai recordar o amor de sua vida com Abar.

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E fechando com o KLB, cada 10 palavras aqui na sua programação. A programação que faz amigos, trazendo sempre a melhor música para você. Hein? Nós vamos para um momento de fé, momento de oração, para você que está ligadinho na nossa programação. Essa é sua rádio.

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1: Vamos falar com Deus, meus amigos e amigas do rádio. É momento de fé, momento de oração.

0: Amém.
1: Deus Pai Todo-Poderoso, já se passaram uma semana. De novo, ontem era segunda, terça, quarta, quinta, já estamos na sexta. O tempo está indo rápido demais. Por isso, nós precisamos orar e rezar e pedir a sua bênção.
0: Ave Maria, cheia de graça, Senhor é convosco. Bendita sois vós entre as mulheres e bendito é o fruto do vosso ventre, Jesus. Santa Maria, Mãe de Deus, rogai por nós, pecadores, agora e na hora de nossa morte. Amém.
1: Senhor Deus, Pai Todo-Poderoso, entramos na tua presença hoje, sexta-feira, 31 de julho, com o coração cheio de gratidão por mais uma semana que se encerra. Agradeço pelo teu cuidado, Pai, obrigado. Obrigado pelo teu cuidado diário, pelo pão em nossa mesa e pelo fôlego de vida. Pedimos, Senhor, que derrame tuas mais ricas bênçãos sobre o nosso final de semana que se inicie. Que sejam dias de paz, descanso e restauração para o corpo e para a mente. Afasta de nós e de nossas famílias todo mal, perigo ou ansiedade. Consagra os nossos lares com tua presença, enchendo-os de amor, união e harmonia. Que possamos renovar as nossas forças e começar a próxima semana com fé fortalecida, ó meu Deus. Nesse momento, entrego cada plano, cada momento em tuas mãos. Ó Deus Pai Todo-Poderoso, amém.
0: Santo anjo do Senhor, meu zeloso e guardador, se a ti me confiou, a piedade divina sempre me rege, me guarde e governa a minha mente.
1: Amigo e amiga ouvinte, a partir de segunda-feira nós vamos começar a nossa novena, a Nossa Senhora Aparecida. Por isso, com o coração cheio de fé, eu digo, ó incomparável, Senhora da Conceição Aparecida, Mãe de Deus, Rainha dos Anjos, advogada dos pecadores, refúgio e consolação dos aflitos e atribulados. Nossa Senhora Aparecida, cheia de poder e de bondade, lançai sobre nós um olhar favorável, para que sejamos socorridos por vós em todas as nossas necessidades. Lembrai-nos, ó Clementíssima Mãe Aparecida, que nunca se ouviu dizer que algum daqueles que têm a vós recorrido, invocado o vosso santíssimo nome, implorado por vossa singular proteção, fosse por vós abandonado.
0: Nossa Senhora Aparecida, padroeira dos brasileiros, derramarai vosso amor, graça e proteção sobre todos nós que de vós precisamos. Afastais as tristezas, as desgraças e principalmente o pecado de nossas vidas. E socorrei-nos no momento difícil que estamos vivendo.
1: Animado com esta confiança, vós recuo. Tomo-vos hoje para sempre por minha mãe, minha protetora, minha consolação e guia, minha esperança e meu refúgio na hora da morte. Livrai-nos de tudo que possa ofender-vos e ao vosso Santíssimo Filho, meu Redentor, Senhor Jesus Cristo. Nossa Senhora Aparecida, preservai este vosso servo de todos os perigos, da alma e também do corpo. Traga direção em todos os negócios espirituais e temporais. Livrai-me da tentação do inimigo, para que, trilhando o caminho da virtude, possamos um dia ver-vos e amar-vos na eterna glória.
0: Você também deseja pedir uma graça ou proteção à Nossa Senhora Aparecida? Aqui você poderá rezar uma oração. Poderá rezar conosco a novena de Nossa Senhora Aparecida. E muitos milagres que alcançaram pela Virgem Mãe Aparecida.
1: Os anjos estão convidando você para a grande novena. Até no dia 12 de outubro, nós vamos fazer a novena de Nossa Senhora Aparecida.
0: Ave Maria, cheia de graça, convosco, bendita sois vós entre as mulheres, e bendito é o fruto do vosso ventre, Jesus. Santa Maria, Mãe de Deus, rogai por nós, pecadores, agora e na hora de nossa morte. Amém.
1: A bênção da água através de Nossa Senhora.
2: Bênção da água. Deus eterno e todo-poderoso, que tendo escolhido a água, fonte de vida e pureza, para nos dar a graça batismal, quisestes também aparecer no rio Paraíba a imagem da Virgem Imaculada. Abençoai esta água e fazei que ela nos recorde nosso batismo, para que, purificados de nossas faltas, vivamos como cristãos, membros da vossa Igreja, e cheguemos um dia à vida eterna. Por Cristo nosso Senhor. Amém.
1: A bênção da água, meu amigo e amiga do rádio. Hoje, sexta-feira, para encerrar com fé e com bênção de Deus e a intercessão da Mãe Santíssima, eu digo: Pai nosso que estais no céu, santificado seja o vosso nome. Venha a nós o vosso reino, seja feita a vossa vontade, assim na terra como no céu. O pão nosso de cada dia, perdoai-nos as nossas ofensas, assim como nós perdoamos a quem nos tem ofendido. E não deixeis cair a tentação, mas livrais do mal. Amém. Glória ao Pai, ao Filho e ao Espírito Santo, como era no princípio, agora e sempre. Amém. Sobre a vossa proteção, nós refugiamos, ó Santa Mãe de Deus. Não desprezeis as nossas súplicas em nossas necessidades, mas livrai-nos sempre de todo o perigo, ó Virgem gloriosa bendita. Nossa Senhora Aparecida, rogai por nós. Em nome do Pai, do Filho e do Espírito Santo, nós encerramos o nosso momento de fé, momento de oração. Nós voltamos na segunda com a oração a partir das 23 horas e 50 minutos. Final de semana, sábado e domingo é dia de ir na casa de Deus e rezar para o Criador.

0: para sempre seja louvado. Obrigado, Papai do Céu, por mais um dia. Pai, Filho e Santo, amém.
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1: Minhas comadres, meus compadres, jovens e pequenininhos, como é bom estar aí com vocês e juntos nós vamos começando mais um programa de nossa série, o seu programa de todos os sábados, Campo e Lavoura. Na direção de nossa emissora, o amigo Constante Escariote Neto. E aqui nos microfones da emissora, este amigo, parceiro de todos os sábados, que vos cumprimenta, Celso Maggi. 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Razão do nosso trabalho aos sábados à tarde, esteio econômico de nossa emissora e de nosso programa. 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Vamos começando o nosso Campo e Lavoura, um programa hoje de forma especial, trazendo para vocês as mensagens dos nossos patrocinadores, a nossa mensagem e a boa música gauchesca, hoje na escolha do meu amigo André Vaz, meu amigo Andrecito. Como fazemos? Nós vamos agradecer ao nosso grande Criador por mais esta semana que está terminando, por tudo que recebemos, e vamos pedir a Ele uma boa e nova semana a partir de segunda-feira, sempre com a oração do amigo homem do campo.

0: Senhor, Deus do Universo, abençoai a nossa terra. Derramai vossa bênção sobre nossa família. Olhai, Senhor, pelo homem que cultiva a terra, semeia a semente e colhe o pão nosso de cada dia. Olhai também, Senhor, pelo homem que ama os animais e preserva a natureza. Dai-lhe, Senhor, saúde, força, perseverança, para que com vossa bênção possa continuar sua nobre missão, produzindo alimentos para toda a humanidade. Obrigado, Senhor.
1: Minha gente querida, vamos começando o nosso Campo e Lavoura de hoje com a nossa mensagem a todos vocês e sempre aquela boa música gauchesca. A amizade é um tesouro precioso que ilumina nossas vidas e nos acompanha em todas as jornadas. Ter amigos verdadeiros é uma dádiva que devemos valorizar e cultivar. Eles são aqueles que nos conhecem profundamente, que nos apoiam incondicionalmente e que nos ajudam a sermos melhores. Nesse contexto, compartilhar frases belas de amizade é uma maneira de expressar nosso carinho e apreço por essas pessoas especiais em nossa vida. Vamos pensar nisso para que eu possa dizer a todos vocês: sejam sempre bem-vindos.

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tiranos prestam aos irmãos Bertucci, essas legendas do Rio Grande, que através de suas canções imortalizaram a música galponeira e enalteceram as tradições de nós.

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6: Minha gente querida, final de mais um programa Campo e Lavoura. Como foi bom poder levar nossa comunicação a todos vocês. Um abraço muito especial, bom fim de semana a todos, aproveitem, curtam e cuidem-se, porque a vida é maravilhosa. Fica a minha mensagem, o meu carinho, que Deus abençoe a todos e até sábado que vem, se Deus quiser, tenho certeza absoluta que Ele há de querer. A verdadeira felicidade está em nunca perder a esperança. A fé e a paz reguem sua esperança e sua paz com muito amor, e elas florescerão. É bom ser esperançoso em tempos de turbulência para poder apreciar a paz quando ela chegar. Deposite sua experiência e fé em Deus, e Ele encherá seu coração de paz. Vamos pensar nisso para que eu possa dizer a todos vocês um bom dia!

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1: Olha, 6:02, 6:02, sabadão, 30 de maio de 2026, outono brasileiro, a lua está na sua fase crescente, mas muda amanhã, domingo, às 5:46 da manhã, para a fase cheia. Faltam 215 dias para o final do ano, temperatura na casa dos 16 graus centígrados, aliás, uma agradável temperatura para nós, né? Aqui na região oeste do Paraná, no ar para você, neste sabadão especial, o nosso Viola da Jornal, hoje com o Quarteto dos Estradeiros, hein? Além de Miguel Rodrigues, seu Nenê, meu amigo Tito, e também tem uma surpresa hoje aí, né? Eita, nós! É o Miguel que vai anunciar essa surpresa hoje para nós aqui no Viola. Bom dia, Miguel Rodrigues!
2: Bom dia, Jonas, bom dia, ouvinte.
1: Estamos Seja aí, bem-vindo! Né?
2: Agradecendo mais essa oportunidade, né? E
1: tamo junto.
2: Mandando um abraço para os nossos amigos aí. E depois de bastante tempo, a gente conseguiu resgatar de novo um amigo que canta com nós aí há tempo, né? Formava aquela dupla antes do tempo do programa Na Rua ainda, né?
1: É verdade.
2: Sozinho aí. O Alceu.
1: Grande Alceu, aliás. Eita, nós. Eu cobrei do Alceu, rapaz. Foi aonde? Foi na festa de Santa Rita? Ah, não, no Panorama.
3: Isso.
1: É, festa do bairro Floresta. Falei, Alceu, você me dá o ar da graça lá no Viola, moço. E tá aí, tá aí. Que bom. Veio conosco.
2: Vai sair alguma.
1: Vai ser a primeira de muitas outras estadas dele aqui, se Deus quiser. Bom dia, seu Nenê.
4: Bom dia, João. Bom dia a todos os ouvintes.
1: Tá tudo certo, seu Nenê? Choveu muito lá na vila ou não?
4: Choveu bem.
1: É? Passou dos 15?
4: Eu não olhei, mas caracol deve ter passado.
1: É, por aí, né? Os 15 milímetros aí. É? De 15 a 20, eu também. Tô com essa milimetragem na cabeça aí, né? Seja bem-vindo, seu Nenê.
4: Obrigado.
1: Tamo junto. Seu Nenê e o seu boné do John John. Tito, meu amigo Tito. Eita, Tito. Tito Barreirito.
4: Que responsa, né?
1: É. Bom dia, bem-vindo.
4: Todos os ouvintes. Tamo aí mais uma vez para tentar agradar o pessoal aí, né?
1: É, já agradaram, rapaz. Só a estada de vocês ao vivo aqui hoje já. Aí, que live bonita. Quanta gente, rapaz. Bom dia, Alceu.
3: Bom dia. Obrigado pela rádio nova aí, porque quando a gente veio faz tempo, né?
1: Faz tempo.
3: É a AM ainda, né?
1: É, agora estamos bombando aí no FM, né, Alceu?
3: Obrigado, vou ver pro pessoal aí, porque ele vai gostar.
1: O Alceu que é o nosso Zé Rico, né? Eita, nós. Como gostava de cantar.
2: Estamos, não tá aqui, o Antônio Carlos, né? Aqui.
1: Verdade. Um abraço para ele, boa recuperação. Pressão é assim mesmo, né, Miguel?
2: É, na verdade.
1: Tem hora que ela dá um... Tem hora que ela sobe demais, tem hora que quer baixar muito.
2: Então, mas
1: ele tá com o radinho ligado, né?
2: Com certeza, tá lá ligado.
1: Ô, Antônio Carlos, um abraço pro senhor. A gente que falou na última estada de vocês aqui de juntar esse quinteto, né, Miguel?
2: É.
1: Só faltou o Antônio hoje, mas um abraço para ele, uma ótima recuperação. Ele tá conosco aqui, né?
2: Com certeza.
1: Certeza que tá junto aqui. Miro Gaiteiro, bom dia, Jones. Estou ouvindo o Viola da Jornal. Um abraço pro senhor, seu Miro. Vitelmo Maggi também, acompanhando o nosso Viola através das redes sociais, através do FM, como disse o Alceu, do 104.1, ecoando aí nos quatro cantos da nossa região. Que bom, rapaz, é bom e importante, né? Bora de moda, então?
2: Pois é, já tá escalado aí o negócio.
1: É?
4: Vamos fazer uma homenagem aqui, né? Aproveitar que o Alceu tá junto.
1: Faz Olha
4: tempo.
1: Só.
2: Essa homenagem é bem feita agora. É? Vou
4: tentar ver se a gente lembra, faz muito tempo.
2: Acho que é surpresa, pessoal.
1: Surpresa?
4: Mais um sol aí pra nós. Sol. Tentar ver lá que tá.

0: Eita, nós, que linda homenagem, rapaz. Ficou passando um filme aqui na minha cabeça. Obrigado, Tito. Obrigado ao seu. Obrigado, seu Nenê. Obrigado, Miguel. Olha só, rapaz. Relembrando aí de um passado distante, hein?
1: Histórico real.
0: É, vocês reportaram aqui coisa de quase 40 anos atrás, né?
1: É, primeira Deus... vez que nós fomos na rádio, né? Lá
0: no... é, lá no porão, né?
1: No porão. Do...
2: você era um garotinho.
0: Na casa, né? Do Alvino, um menino, né?
2: O Jones lá no cantinho.
0: É.
1: Jones menino, né?
0: É, um menininho, rapaz. Você imagina, eu tinha 14 anos, moço.
2: Aí no outro dia eu peguei o cavalo, fui andar no meio do gado lá.
0: Também.
2: Pensar, escrevi essas coisas aí.
0: Que legal, Tito. Que bela homenagem. E essa música você já tinha interpretado ela no rádio? Antigamente ou não?
1: Eu já cantava no...
2: era na rua.
0: Na rua.
1: Lá na pracinha, né? Da prefeitura, né?
0: Eu lembro. Ali na Willy Bart, né?
1: Nos bar também, né?
0: Né?
1: Começou no Frigo ali. O...
0: depois descia ali no... no... no, na Avenida Iguaçu, lá embaixo,
1: isso,
0: né?
1: É.
0: Eu lembro.
1: Naquele lugar estava fazendo.
0: E quando chovia, todo mundo pro rádio. Era sábado à noite, o programa Rodeio Crioulo com Everton Garcia. Saudoso Everton Garcia, enfim. Ele sempre valorizou a cultura também, né? É, um entusiasta, né? Que legal, cara. Que bela homenagem hoje. Olha, me emocionei aqui. Até porque, eu repito, passou um filme na minha cabeça, né? O Tito interpretando ali, o Alceu também, e eu recordando. Era, e era tudo isso mesmo, né?
1: E quem conheceu, né, como eram os programas na antiga ali, realmente eles retrataram uma história bem legal, né? Bem
0: e lembrando, né, de saudosos comunicadores aqui, a exemplo do Everton, isso, do René Borges, Vitorino Ângeli, Juarez Wagner, pessoas que... José Augusto, que fizeram história, né? E hoje... já estão na morada eterna, enfim, que Deus dê um bom lugar para todos eles, né? Pessoas que fizeram, né, parte dessa grande história que é a emissora Rádio Jornal. Que legal, que bela homenagem, obrigado de verdade. Em nome da família Rádio Jornal, agradeço. Em nome de todos os profissionais homenageados, enfim, dessa história reportada aqui e tudo que a Rádio Jornal representa. Que legal. 6h10, bora de moda então. Eita, nós!
1: Hoje aqui o negócio tá bom, viu?
0: É, tá ótimo, eu gosto desses ensaios assim ao vivo.
3: Essa música ela é do Crione e Barerito.
0: Noiva Triste?
3: Noiva Triste. Antes do
0: que deu com essa noiva, meu Deus do céu?
3: Ela ficou esperando. Ela ficou esperando, não sei se foi por mim ou foi por outro, mas ficou esperando pra
0: alguém. Ixi, largaram a moça no altar então?
3: Tão ruim, né? Não, ela casou com outra pra alguém.
0: Ah, já arrumou um outro na hora ali.
4: É, assim, né? O pessoal lá tá. Esse lá, o pessoal da São Jorge, o Gersinho, disse que ia escutar o programa.
0: Opa!
4: Gersinho do Ferro Velho da São Jorge.
1: Matosinho, estava pedindo para mandar um alô para ele, lá na Santa Rita. Mandar essa música para ele também.
3: Oh, o povo lá da Vila Rural, né?
4: Sim.
3: Todos estão nos ouvindo lá. Para nossas famílias também, né? Que Deus abençoe. Então, vamos lá.
1: Isso aí.

0: da viola da jornal. Noiva triste. Seu Nenê, meu amigo Chico Xavier. Que moda linda, rapaz. É, reportou uma história aí, né? Trem tá desse jeito, tá arrumado. Olha o Delmar Teisen, bom dia Jones, estou na audiência da Jornal. Abraços pro meu amigo Miguel Rodrigues, pro Tito, show de bola esse programa. Bom trabalho para vocês, o quarteto reunido aí, é isso mesmo, Delmar. Tá hoje o Miguel, seu Nenê, Tito, também o Alceu, meus amigos. Carla Maia, bom dia Jones. Temos que marcar uma nova macarronada e reunir aí o povo para cantar umas modas para nós.
1: Isso é bom demais. Vamos marcar.
0: Com queijo ralado, né, Miguel? Opa. Martinho Carlos de Souza, bom dia, Jones. Santa e Bela Catarina na escuta do viola. Tito, Miguel, seu Nenê, Alceu, que quarteto. Olha aí o Carlão. Eita, Carlos de Souza. Se é Souza, é bom, tipo Bayer, né, Carlos? Um abraço para ele. Tamo junto, pessoal, acompanhando então o nosso Viola da Jornal. E esse tempo, moço, você viu, Miguel?
1: Pois.
0: Estamos no outono ainda, mas com um climinha de inverno já, né?
1: Tá um climinha meio.
0: Rapaz, os antigos que diz, né, que conforme a lua, a chuva, por menos que seja, ela molha de verdade, né? A exemplo do que está acontecendo com as estradas aí, né?
1: Verdade.
0: Chuva tá molhando mesmo, né, moço?
1: Quando a lua, ela governa o plantio, né? A colheita.
0: É verdade.
1: Tempo, a chuva aí. Parece que não, mas interfere, né?
0: Principalmente essa indústria, né? A céu aberto, que é a agricultura, isso. Enfim. Como é importante a chuva, né, rapaz?
1: Exatamente.
0: Eita, nós! Vamos colocar o Alceu para trabalhar, seu Nenê?
1: É?
0: Ou vamos fazer mais uma do trio? Vamos fazer mais uma do trio? Do trio Parada Dura, eu digo. Seu Nenê e o Tito vem cantar o trio. Ei, mas é bom demais, moço.
1: Barra pesada.
0: Eita, nós. Viola ao vivo, sabadão especial. Tem um quarteto aqui de amigos meus, hein?

0: Trio Parada Dura, no nosso Viola da Jornal, Nenê Flores e Tito ao vivo conosco. Eita, nós! Inácio Maynard está lá na Lagoa da Confusão, em Tocantins, rapaz. Parabenizando o quarteto, mandando um grande abraço para todos nós, para ti também, meu amigo Inácio. Um abraço, tamo juntos. Simone Peçanha, bom dia, Jones. Um abraço para você, pro padrinho Miguel, pro amigo Tito, enfim, para todo mundo. Tá pedindo aqui para mandar um abraço, né, pro Rock Bottini, amigos do Ipiranga.
1: Ô, Rock, Rock, a marido da Simone. Um abraço, Rock.
0: Um abraço, Rock. Tamo junto. Que legal, rapaz, pessoal. Pessoal interagindo, né? A Ivanete Araújo, a Ivanete que é a irmã, né? Do Jonas e do Tininho, dos irmãos Araújo. Bom dia, Jones. Bom acordar com essas músicas. Me remeteu à infância. Parabéns ao quarteto. Abraços a vocês aí. Obrigado, Ivanete. Um abraço para ti também. A Geliane Aparecida Barbon. Bom dia, Jones. Bom dia para esse quarteto maravilhoso. Um abençoado final de semana para todos nós. Olha aí. Verdade. Eles que vão inaugurar agora, né? O quiosque. Parece que é quarta-feira, né? É ali das frutas ali, né? Espaço amplo agora, moderno. É um pouquinho, uns passinhos para frente ali, de onde eles estão hoje. É do ladinho ali, né? Do ladinho da Autopeças Farias ali, da Chapeação Farias, enfim. É a Geliane e o Leandro, né? Um abraço para os dois, então. E sucesso, né? No empreendimento. Frutas frescas. Todos os dias, né? Que legal. Nos convidaram, aliás, né? Para estar lá na quarta-feira, eu vou lá comer um pastel, tomar um suco. É. Quitanda lá vai ser diversificada, hein? Vai ter café da manhã, Miguel Rodrigues. Na hora que vocês virem atropelado lá do interior para cá, você já sabe onde é que você vai tomar um pingadinho, né? Eita, nós! Bora de moda! Vamos colocar o Alceu trabalhar, que nós estávamos com saudade do Alceu, rapaz. E hoje ele madrugou para estar aqui conosco. Nosso Zé Rico. Eu quero saber que garganta que não tá ruim nessa época do ano, né, moço?
1: Agora tem que tratar a garganta bem, porque
2: esse friozinho, né?
1: Complica.
0: Friozinho é assim mesmo. Mas que bom, rapaz.
1: A garganta sarada, ela
0: vem. Ó, o café de vocês está ali, ó. Daqui a pouco vocês vão pedindo aí, nós vamos servindo. Quem quer um cafezinho?
2: Esquentar a garganta, né?
0: Esquentar a goela.
1: Já tá na agulheira?
0: Tá na agulha?
3: O homem quer escutar o Jornal Zé Rico, vamos fazer uma deles aí, né?
2: Sim. Prestei pra turma de casa lá, pra minha esposa. Tem a minha filha Patrícia, meu genro Jean. E a netinha, né? Que
0: chegou. Olha, netinha, né? Olha a alegria do voo que chegou a neta.
2: É bom demais, né?
0: É bom.
3: Deve estar no celular, né?
0: Você sabe que o que o pai não fez pro filho, ele faz pro neto, né?
3: É, pior estraga, né? Estraga, né?
0: Dá tudo quanto é marca, né? Mas é bom demais, né, rapaz? Se Deus abençoar, vou ter essa graça também.
1: Vou aproveitar essa, cara, um abraço e mandar lá pro Tilaco, que tá escutando.
0: Opa, Tilacão! Família Stankiewski.
2: Mandar o programa pro meu sobrinho também. Um lá em Serenópolis, que é o Pedro Flores, né? Do outro Rio de Janeiro, Imério Flores.
0: Família Flores. É flor para todo lado, né, seu Nenê?
2: Tudo bonito.
0: Tá espalhada a florada aí.
3: No inverno tem flor.
0: É.
1: Lembrando os abraços, então vamos passar.
0: É verdade.
1: O que é essa aí, então, aí,
3: do... Vamos tentar fazer hoje o loiro.
0: Opa!
1: Essa moda é boa, hein? Presta atenção, essa moda é boa. Só.

0: Jornal. Tito e Alceu ao vivo, recordando os velhos tempos.
1: Hoje
0: nós vamos. Ô,
1: né?
0: Miguel, hoje nós vamos cansar o Tito, né?
2: Hoje?
0: Hoje.
2: É, vamos apanhar. É, porque ele
1: tá com
2: medo, é pra isso.
1: Vai bater. Pedi
0: socorro pro
1: Antônio Carlos.
0: Ô, compadre Antônio Carlos, que falta que você tá fazendo aqui pra dar um refresco pra goela do Tito, moço? Eita, você. Você não vinha aqui no rádio, mas você tava lá no pé dele, né? Sempre acompanhando, né?
2: Ah, tava lá vendo o assistindo, não sei, gente.
0: Sempre, né?
2: Ah, sempre assistindo a jornal.
0: Sempre madrugando, né, o senhor?
2: É, 5 horas já tá ligado o radinho.
0: Tá ligado. Quem tem o hábito não adianta.
2: Ah, não adianta. Larga, né?
0: Dá uma cosca, né, no isso, cara. Né? Eu não importo a hora que eu vou dormir, não, moço. Chegou a minha hora de levantar, eu tô de pé.
2: É.
0: Como é que pode,
2: não,
0: né?
2: Você não precisa nem despertador, é o raizinho todo dia, 5 horas.
0: Verdade. Horas, é o biológico, né, que acorda a gente. É. Acorda aí, beiço do velho, tá
3: tem
0: na hora.
3: Tem dia que o meu relógio é o galo.
1: Tem dia, né?
3: Se ele não cantar, eu não acordo.
0: Eu, na minha infância, rapaz, eu tive um despertador que era um galo, mas era uma briga danada aí, aquele despertador. Né? Ele o bicho hoje roncava bonito. Ele cantava, chegava a tremer o chão, hein, Tito?
1: Mas tapa isso, na orelha dele.
0: Que serviço, né, rapaz? Um galo cantando no despertador.
3: Não,
0: eita,
3: é interessante.
0: Nós. É verdade.
3: A cantiga do galo. Se cantiga você estiver de madrugada escutando, ele é. De vez em quando ele dá um alerta, né? E se você estiver ligado, você, ó, o dia está mais cedo. Ele muda a cantiga durante a
0: aí manhã. O domingo, moço, que você pode dar uma, né?
3: É.
0: Você pode dar uma
3: esticadinha
0: no sono.
3: Não, não tem como desligar ele.
0: Não, o detalhe não é nem despertador, é, aí é o biológico. Aí o cara, opa, tô de pé, moçada. Como é que tá, como é que não tá? Aí vai pra frente da TV, vai pro Zap Zap, assiste uma série. Tem hora que dorme mais uns minutinhos, mas não é fácil, rapaz. Quem tem o hábito, quem anda acelerado aí, não é fácil. Meu amigo Gilson de Souza, alô Gilsinho, bom dia Jones, estou na escuta. Relembrando o nosso passado, parabéns pro quarteto. Tamo junto. Se é Souza é bom, né, Mineirinho? Rosane Bazan, bom dia. Toca uma moda aí do trio Parada Dura. Pediu Avião das 9.
3: Opa.
0: Sai?
3: Sai.
0: Olha, vamos atender então a participação do ouvinte. No ao vivo é difícil, né, Tito? No ao vivo é difícil mesmo. Vocês vão fazer então um Avião das 9?
3: Faz.
0: Quem falou que nós não faz? Até o das 10. Até o das 6h30. Nós... Juliana Guilherme. Opa, a Juliana e o Guilherme. Bom dia. José Lázares. Bom dia. Tito canta muito. Parabéns. Olha aí. Um abraço, Zé. Família Lázares. Dalcirão, o Dalcione também acompanhando o nosso viola todos os sábados. Somebody love aí, Dalcione. Tamo junto. Um abração. Hora do trio Parada Dura, então?
3: Cansei doido, Tito.
2: Só vou mandar um abraço também pro alemão lá da LAR, entrega milho lá. Fala que é pitoca lá. Diz que escuta o programa todo dia.
0: É?
2: Todo dia não, todo sábado. Né?
0: Todo sábado.
2: Toda...
0: É o Dega Semim, não?
2: Ah?
0: É o Dega?
2: Não, não é o Dega. Diz que é teu vizinho lá, o que trabalha entregando lá, que tem um bracinho assim, pitoca, ele fala.
0: Uhum. Ah, o alemão, então um abraço pra ele, tamo junto.
2: Claro,
0: é.
2: Então ele disse que não perde o programa da jornal, assim, quando é o sertanejão.
0: Eita, alemão de bom gosto, então, hein? Curtindo viola.
2: Tipo, viola maior. Que é meio alto.

0: Eita, nós! Tito Miguel Rodrigues, trio Parada Dura, Avião das Nove, para você, Rosane Bazan. Obrigado pela sua participação, interagindo conosco, pedindo música e, aliás, uma linda música do trio Parada Dura. Que legal. Pessoal interagindo hoje, hein? Fátima Macedo Melhore, bom dia, minha amiga, parabéns para o quarteto. Pedro Flores, bom dia, Jones, um forte abraço para todos vocês. Estamos na escuta aqui, tá bonito demais o viola hoje com o quarteto. É o sobrinho?
1: Pedro.
0: Sobrinho. Ei, Pedrão. João Pedro Bump, bom dia, aqui de Primavera do Leste. Alô, Mato Grosso, abraço para os amigos da Vila Rural, em especial para o Tito.
1: Abraço para ele também, lá em Primavera.
0: O cara tá lá em Primavera, hein, Tito? Parece que é essa tecnologia, hein, o seu? A gente tá aqui e tá lá também.
2: Vai longe.
0: Vai longe, moço.
1: Mato Grosso, velho amado.
0: Eita, nós. Ei, o Tito ali é Itaúna, né, Tito? Se esbarrama ali. Eita, nós. Tito pegando umas traíras lá. Com a esposa. Valeu, rapaz, o Tito aqui, eu não sabia, moça. Ei, surpresa boa.
2: Que legal,
0: velho. Que legal, rapaz. Agora o Lúcio e o Tatá estão lá pra cima. Pro Nortão.
1: Já fui lá visitar.
0: Já foi, Tito?
1: Não pode esquecer os amigos.
0: De jeito nenhum. Olha que legal, rapaz. O Clóvis Jarcés, bom dia, Jones. Bom dia a todos os amigos. Sapezal, Mato Grosso, na escuta do Viola. Abraços a todos aí em São Miguel, parentes e amigos, e um ótimo final de semana e parabéns pelo programa. Meu amigo Clóvis, Jarkevski, um grande abraço então, bom dia, tamo junto. Domingos Kitaiski, bom dia meu amigo. Um grande abraço. Olha, a Rosane Bazan que tá no Paraguai, hein, ouvindo, e ela tá mandando um grande abraço pra família do seu Miro, O Miro dos Santos, seu Miro Beteiro, rapaz. Seu Miro tá lá acompanhando o Viola. É o Paulinho da Estamparte também. Bom dia, Jones. Bom demais escutar essa resenha com esse quarteto. Olha o que o Paulinho diz. Que bom escutar o meu vizinho ao seu de volta no Viola. Cantando junto aí. Parabéns. A família Rocha que representa aqui, além das três gerações, né? Toda a singeleza do programa, né? Voltado para as famílias. Olha aí, ó. Juntando quatro amigos aqui, rapaz. E passando um filme na cabeça da gente aqui, né? Principalmente com aquela homenagem tão linda do início, né? A gente vai ter que fazer uma vinheta dessa moda aí.
2: João e Paulinho, eles fazem parte dessa história também.
0: Também,
2: né?
0: Também. Seu João Batista, o Paulinho, agora vem essa nova geração aí com o Jean, né? Grande violeiro, aliás. Bora trazer o recado do Daniel, então? 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

0: 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Tá cheiroso o cafezinho, né, Miguel?
1: Cafezinho consistente.
0: Rapaz. Consistente. De quem que é a receita, Miguel Rodrigues?
1: A receita do José Carlos Colombari.
0: É. Nosso amigo. Isso aí foi passado no saco, rapaz.
1: Muito bom demais. Saco, eu ia ter ainda. Cafezinho bom, senhor?
0: Cafezinho para espantar o frio das costas.
1: Mas depois dessa esfriadinha que deu aí, vamos tomar um cafezinho para garganta, né?
0: A minha falecida avó Virgínia Borges, que Deus a tenha, ela dizia, vem aqui tomar um golpinho de café canona, não? De jejumzinho assim?
1: Um golpinho.
0: É um golpinho de café, moço.
1: É verdade,
0: guarda. Eita, nós. É um guarpinho do cafezinho da Rona. Vem, meu filho, vem, senta aqui um pouquinho.
1: É, como é que se fala? É o linguajar
0: dos antigos.
1: Mais
0: né?
1: antigo ali, né?
0: É.
1: Nem se fala isso mais.
2: Os mineiros.
0: É. Os mineirinhos. O Tito que o diga, né, Tito?
1: É. Eu também sou mineiro.
0: Ô, o seu é mineirinho.
1: Sou Souza também.
0: Eita,
1: Souza também. É. Souza também.
0: É, Souza. Eu falei pro deputado federal Sérgio Souza, ele veio aqui, né, para anunciar umas obras aí, uns feitos para São Miguel. Daí eu olhei para ele e falei, ô deputado, nós somos igual a Bayer. Ficou me olhando, falei, se é Souza é bom. É um grande figura do agro, né, Sérgio Souza. Eita, nós. Parlamentar que também nos representa, aliás, né. 6h39, bora de trio, então?
1: Bora.
0: Seu Nenê e Tito agora, bora. Qual que é a moda? O senhor falou que gosta dela?
1: Cruz Pesada.
0: Cruz Pesada.

0: Viola da Jornal. Hoje para entrar para a história, né, Miguel? Reunimos o quarteto aí hoje, eu já estou feliz demais da conta. Antônio Carlos está lá acompanhando o Viola, então um abraço para ele. Isso. Também para Dona Maria. Está lá com o radinho ligado, a gente já está torcendo. Na próxima ele vai estar aqui conosco, claro que sim. Olha o José Carlos aqui, ó. Bom dia, meus amigos. Opa. Hoje o quarteto tá apaixonado demais. Só I love you. Eita, Zé Carlos. Um abraço para ele. Falando em Zé Carlos, o Chão Preto tá cortando em Indianópolis afora lá, hein? Tá, hein? Que obra, hein? Rapaz, aquela ruta tá, vai ficar linda demais, hein? É um sonho aquilo, né, Tito? É um sonho que está sendo realizado agora pelo prefeitão Boaventura Manuel João Mota. Muito bom. Um abraço para o seu Mota. Sempre acompanhando o Viola. Sempre. Hoje está lá na Paulistânia, está lá com o radinho ligado. Olha aí. Está na beira da tuia lá, o burralho aceso a 1000 por hora. Um pinhão na chapa, uma batata no forno.
1: Tem uma música aí que ele gosta, né?
0: É.
2: Tem. Essa é a vida boa.
0: É o Pássaro Sem Ninho, né?
2: Ah, então.
0: André e Andrade.
2: Pássaro Sem Ninho, tem aqui.
0: É? Sai essa moda?
2: De jeito, Mike.
0: Então vamos fazer ela lá pro prefeitão Mota, então, moço?
2: É agora mesmo.
0: É agora? É no ato. Aí, atendendo a participação do ouvinte.
1: Qual o seu e o Miguel não vai cantar, não?
2: Não, vai. Vocês têm das milionários para fazer. Hoje eu só estou empresário.
0: Rapaz, o Tito se botou hoje em 3 segundeiros aqui. Não tá fácil, né, Tito? Ô, Antônio Carlos, é pro senhor vir aqui, ué. Dá o ar da graça aqui.
2: Socorre nós aqui.
0: Socorre nós nada, socorre o Tito. Ei, Miguel. Eita, nós. Mas eu fiz um programa com os dois segundeiros aí. Eles, você lembra, Tito? É, o seu Neném e o Miguel fizeram um baita de um programa aqui também, moço.
2: Vamos mandar um abraço.
0: Eu gosto muito da opinião popular, cara. Eu acho que aqui é a grande receita do sucesso do programa. Todo mundo incentivando, o pessoal gostando, né?
1: Mas aí é dois em um, você faz primeiro e segundo.
0: É mais difícil o primeiro a voz fazer a segunda, Tito? Ou não?
1: Eu não consigo.
0: Viu como é que pode, né, cara? É.
1: Não consigo.
0: A tal da segunda voz é complicadinha,
2: o segundo,
0: né?
2: Às vezes ele consegue fazer. Ele não tem uma voz boa para a primeira, mas ele consegue fazer, né? Agora, o primeiro ele tem que ser bom para fazer uma segunda voz. Só que faz, né? Por exemplo,
1: admiro muito quem faz segunda voz, porque é complicado.
0: E eu já vi a pessoa fazer tipo a primeira e depois cair para uma segunda, na própria música, sabe? Você fala, meu Deus, rapaz. É o que o Tito falou.
2: Eu quero mandar um abraço pro seu Arlindo. É Flores também. Seu Arlindo.
1: Flores?
2: Seu Arlindo. Seu Arlindo é nosso amigo também.
0: Arlindo Flores. Não parente do seu Nenê?
2: Não é parente, né?
1: Pode ser, né? Não é, se considera.
0: Só pra todo Flores é Flores, né, seu Nenê?
2: Ah, seu Arlindo, toda a família dele ali que sempre curte o programa.
0: Que bom.
2: Aonde nós se encontramos, ele falou, a voz tá boa ainda. No... tá mantendo.
1: Uma vez um tal de Paulo Flores lá em Joinville falou assim,
0: Santa e Bela Catarina.
1: Ele, talvez nascendo parente. Os Flores, eles gostam de cantar, tocar violão. São brincalhão pra caramba e são bom de briga. Falei, então não sendo parente, não.
0: até cantar e tocar.
1: Tem umas alturas.
0: E fazer amigo, eu tô junto agora.
1: Na hora de paulada, cair fora.
0: Partir pro telequete, tamo fora. Gilmar Cavalli, meu amigo, família Cavalli, um abraço. Bom dia, Jones, bom dia. Saudades dos meus amigos Cavalli. Direto aqui de Sorriso. Alô, Mato Grosso! Você viu a audiência em Mato Grosso hoje, moço? Estamos espalhados lá naquele Mato Grosso, velho.
1: Saudade do Mato Grosso.
2: A vantagem é que o pessoal interage ainda, se comunica com os amigos, os familiares que estão aqui, né? Manda abraço e tem que ir para isso, né?
0: Anitta Valk, bom dia, parabéns ao quarteto. Tininha Araújo, bom dia, Jones. Aqui o Galo já cantou também, abraço a todos, só moda boa com o quarteto aí dos estrateiros. Ô Tininho, rapaz, já vamos firmar o compromisso aqui para sábado que vem, deixa eu ver. Eu não lembro se é Jonas e Tininho no sábado que vem, moço. Mas eu acho que é os irmãos Araújo, sim. É alguma coisa. Ô Tininho, fica ligado aí, hein. Zé Hartmann, bom dia, Jones, estamos em Sapezal, tomando um chima. Com minha filha, meu genro, Dúlio, na escuta da Jornal FM. Ei, Eita, Zé, que legal, cara, sapezal. Lídio Richter, bom dia. É, tô na escuta do sabadão, do nosso viola abençoado, sábado bom demais. Obrigado, Lídio. Família Richter, acompanhando o nosso viola da jornal. Todo mundo ligado, que bom. Bora de pássaro sem ninho, então? Bora. André Andrade.

0: Viola da Jornal, de André Andrade, de Disseu Nenê. Pássaro Sem Ninho, que bela interpretação, que legal.
1: Essa música é bonita.
0: Muito bonita, moda. Põe na conta aí das moda boa. Interpretadas aqui no nosso Viola da Jornal. Bom demais, Mus. Lúcia Spins, bom dia, Jones. Estamos na escuta do programa especial aqui em Aurora. Parabéns, nota 10. Geraldo Bonassa, meu amigo, bom dia, Jones. Abraço para essa gurizada aí, baita programa. Obrigado, Geraldo. Vera Seibert, manda um abraço para o meu irmão José Luiz, o Papai Noel de São Miguel do Iguaçu. O programa está muito bom. Valeu, Vera. Um abraço, então, para o José, meu grande amigo, aliás. Nosso grande Papai Noel, né? Juliana e Guilherme, abraço aos cantores, parabéns aqui. Pessoal da reciclagem não para. Opa. Trabalhando e acompanhando o Viola, viu? Que legal. Forçado. José Sangalete, bom dia, Jones. Abraço a todos aí, parabéns ao quarteto, obrigado. Rogério Arnold, bom dia, estou ouvindo. É, mas tem uma banda aí no estúdio, verdade. Está um quarteto aqui hoje, né?
2: Abraço aí.
0: Meu amigo Lão, Antônio Rodrigues, bom dia, Jones. Estou aqui ligado na Jornal, acompanhando o Viola, agora no FM 104.1. Obrigado, Lão. O Lão, que aliás, um torcedor, né? Do nosso São Miguel Futsal, que empatou ontem em Cascavel, lá na Neva, 4-4, um jogaço, hein? Jogo que a Jornal transmitiu, né? Claro. Com Alessandro Cunhasque, com Márcio de Souza, enfim. Você veio aqui ontem, Lão, assistir o jogo aqui no Pod? Se veio, manda um positivo aqui para nós. 4-4, um baita resultado, hein? Iracema Maia, bom dia, Jones. Bom dia para o quarteto, saudade da voz do meu amigo Miguel Rodrigues. Olha que legal. Faz tempo que não vimos, mas temos que nos reunir. Barraco tá lá pronto, né? É só matar o galo ou os galos e ralar mais queijo, viu, Dona Iracema? Mas tem um mistério aí, Tito. Foi sequestrado lá da Dona Iracema um pote de queijo ralado.
1: Ainda bem que eu não estava lá. Se não sobrava, para
0: ser. Miguel, acho que fui eu. Eu acho que foi o Miguel. Ninguém está desconfiando do seu Nenê Flores, mas ele tava, parecia um soldadinho aquele dia, né, Miguel? Todo arrumadinho, bonitinho, não sei não.
1: Eu, na verdade, lá eu não comi queijo. Mas depois em casa não sei.
0: Eu não provei o queijo da Dona Iracema lá no Galo. Mas é bom, diz o seu Nenê.
1: Tem horas que ele desconfia comigo mesmo.
0: Seu Nenê falou assim para nós: olha, eu não comi queijo no dia, mas é bom o queijo também. E sumiu um queijo lá, Tito.
2: Vamos seguir o raciocínio.
0: Eita, Dona Iracema, seu Arnildo.
1: Foi muito bom aquele dia lá, né?
0: Ó, o Lão falou: fui assistir o jogo. Tomei umas aí na emissora e esqueci a blusa aí. Então vem buscar, Lão.
2: Essa aí nós já vamos fazer um sorteio dela.
0: Tolão veio, rapaz. Ontem ele me dizia lá no ginásio, eu vou assistir. Eu convidei ele, na verdade.
2: Então, um abraço.
0: Ele falou: vou lá para Cascavel assistir o jogo. Eu falei: não, vai lá com o pessoal lá no rádio, lá no Pod.
1: Fala para ele vir buscar a blusa e traz o pão de queijo.
0: Não, você vem buscar a blusa, daí nós troca por pão de queijo.
1: Senão não leva a blusa.
0: Senão não leva a blusa, não, para acompanhar com o café. O Tito tá certo. Então, um abraço pro meu amigo Lão, tá lá acompanhando, né? O nosso Viola da Jornal, um grande abraço para ele. E olha o nome do homem, moço. Antônio Rodrigues.
2: Boa gente, né? Gente boa também, Rodrigues.
0: É. Já lembrei do Antônio Carlos aqui. Ó. Você não canta não, mano, para vir aqui dar uma mão pro Tito?
1: Vai me socorrer aqui.
0: Só tem que O Tito rodeado de segundeiro. Vamos cantar uma qual seu, mais uma, né?
2: Qual seu, tá ali tomando uma aguinha para limpar a garganta.
1: Pode ser dois aí, o do Daniel aí, ó.
0: Vamos fazer a velha porteira?
2: Não canta nada.
3: Parar no. Nós dois é segundo.
1: Saco de estopa aí, ó.
2: Não vai. Canta vocês dois do Milionário aí, vocês sabem.
1: Vamos lá, o Chaveirinho.
0: Chaveirinho?
1: Só um. Oferecer lá pro compadre de um carro.

0: trio parada dura. Ô, Tito, você pediu pão de queijo? Dá uma olhada aqui que o seu Jailson trouxe. Rapaz, coxinha, bolinho de carne, pastel.
1: Chegou na hora.
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2: Agora o programa pode ir até meio-dia.
0: Já não quer mais embora. Esse é o seu Jailson. Fala aí, seu Jailson. Ontem, inclusive, mais uma obra finalizada, né? Na linha Sagrada Família.
3: Isso.
0: Como que é o nome da família lá? Seu Nelson?
3: Seu Celso.
0: Seu Celso?
3: Celso Costa.
0: Celso Costa. É, uma grande estrutura leiteira ali, né? Alô, família Costa! Um abraço, meu amigo Celso. O menino dele é o?
3: Matheus.
0: Teu pai veio ou não?
3: Não.
0: Eita, seu Jailson. Apareceu com o café da manhã aí, Bruno. Ele tem feito isso todo sábado, rapaz.
2: Vamos agradecer pessoal.
0: A empreiteira Rodrigues trazendo um cafezinho da manhã aí para nós. Vai ter proteína aí, hein, moçada?
2: Aí, sim. Ficou bom o negócio agora.
0: Ficou melhor ainda, né, Miguel?
2: Ficou melhor.
0: Já tava bom. Vamos de moda, então?
2: Cantar com o Miguel agora, hein?
4: Você quer cantar? Vamos.
2: Mas dois tem mais feio.
0: Olha, a Rosemary Ferreira.
2: Ah, aquele gordo. Olha só que
0: abençoado sábado a todos nós. Capanema. É, o pessoal em Capanema. Todos acompanhando a Rádio Jornal, o Viola. Para todos de São Miguel, um grande abraço. Família Ferreira. A Rosemary e também o João. Zé dos Correios. Grande abraço, bom dia. Também acompanhando o nosso Viola da Jornal. Moacir. Sigerza, bom dia meus amigos, estou aqui no Paraguai acompanhando o Viola, obrigado. Marlene Mate Rocha, bom dia Jones, um grande abraço Marlene. Bernadette Silva, bom dia, manda uma moda aí pro meu marido João, que está fazendo aniversário hoje.
2: Já está saindo.
0: É, então, pessoal da São Jorge, né?
2: Ah, o Moacir é um grande amigo meu.
0: Olha aí, o Anderson Hug, bom dia Jones, estamos ligados aí, ouvindo o programa, abraço a toda a gurizada do Viola. Enfim, o Zé dos Correios. Opa, Jones, um abraço. Manda outro pra Vera, minha irmã, que mora em Guarapuava, em Guará. Que legal. Um abraço, Zé. Tamo junto. Bora de moda.
2: Vamos lá.
0: Miguel e Nenê Flores.
2: Hoje nós vamos fazer mais emocionada aí.
0: Mais uma?
2: Mais uma do trio aqui.

0: Jorge Segundeiro aí, tio.
1: Eu falei que era 2001.
2: Essa vai lá pro Antônio Carlos,
0: essa moda, né? Pro meu querido amigo Antônio Carlos.
2: Pessoa muito legal.
0: Né? Que voz abençoada tem aquele homem, né?
2: Meu Deus, admiro
0: muito. E grave, né? Eita, nós. Nelson Mota, bom dia, show de bola, saudade dos tempos que eu tinha minha dupla.
3: O Nelson, rapaz.
0: Ruth Moraes, bom dia sim. Só raiz hoje no viola. Joel Joaquim Alves, é potência esse viola da Jornal. Obrigado, Julecão. O Juleca tá lá no. Tá no Paraguai, né? Na Ingaporã. É, ali em Salto del Guairá. E ó, o Juleca deu um recado para nós. Antes de comer o bolinho do Deio.
3: Opa!
0: É para nós dar para o cachorro primeiro.
4: Bora.
0: Será que o seu Jair está...
3: O cachorro não come esse lanche.
0: Não, não vai sobrar não, né, Miguel? Rapaz, ele aguçou a fome de todo mundo aqui agora, moço. Ô, Julecão, tamo junto. Meu amigo Cássio, família Rock, um grande abraço. Cássio que mandou um mel para gente, rapaz. Apicultor, né? Ele, o pai dele, o Valdomiro, meu amigo também. Para a família Rock inteira, um grande abraço, bom dia. Em especial para o Valdomiro e para o Cássio, né?
3: Que tá, escuta.
0: Apicultores aí, produzindo, aliás, muitos e muitos quilos, né, de mel. Sabeira Lago aí, moço, essa riqueza, essa fauna, essa flora aí, produz muito, né? E mel com qualidade, hein?
3: Isso é bom.
0: Esse é o detalhe. O carimbo da qualidade, né, de uma região toda, né? Tem vários apicultores aí, Miguel Rodrigues. E a abelha produzindo essa essência tão importante que é o mel, né? Se a pessoa sonhar o que é uma colher de mel todos os dias para o organismo do ser humano, né?
3: Eu tenho que conversar com esse pessoal aí. É. Né? Tem interesse nesse projeto.
0: Miguel Rodrigues tem interesse no projeto A Colher do Mel todos os dias.
3: Olha, isso é muito bom, cara.
0: O organismo agradece. Aliás, que bom. Um abraço, Cássio. Obrigado pelo presente. Valdomiro, meu amigo, um abração para ti. O Valdomiro, que além de apicultor, é pescador também, né?
3: Olha aí.
0: Uma hora dessa dá certo, né, Valdomiro? De nós ir para a beira do corgo aí pegar uns piau, ué. Por que não, né?
3: O Tito costuma pegar uns, lambari, mas de repente
0: uns tucunaré. Ele
3: pega uns piau também.
0: O rei do lambari é o Tito, moço. Não dá para acompanhar o Tito, não. O Tito pesca com isca, sem isca. O Tito vai na minhoca, na massinha.
4: Tô fora. Aí não, né?
0: Tô falando do lambari, tio.
3: Eu chamo o lambari, vai na bombeira.
0: É, a frase foi mal colocada, né? O Tito vai na minhoca, tô fora.
4: O Jonas tá cumprindo.
0: É o lambari, né, Tito, que vai na minhoca.
4: Quer dar um lanche pro cachorro, né?
0: Ah,

0: É, o Tito que. No pé aquele mineirinho, aquilo é mineiro, né? Ele fala, lepo. Aquele lepo daquele homem lá.
1: É bom pra fazer um pouco da risada.
0: Você sabe que o programa viola também é isso, né, Alcedo? Tem que dar umas risadas aqui em vez de quando.
2: Piada também, né?
0: Quando nós fazemos umas piadas aqui, vocês riem em casa também, Alcedo?
2: Ah, me riem um pouco.
0: Eita,
1: não é só
0: nós.
1: Música, né,
0: Jorge? É, não é só música, não. Aqui tem resenha também.
3: Bom, tem que ser assim, né? Senão fica muito sério demais, né?
0: E quando o programa vem com essa característica assim, parece que a gente está fazendo um ensaio aqui nos bastidores. Aí que o povo gosta, rapaz.
3: Não é que parece, é verdade.
0: É verdade. Hoje nós juntamos o quarteto aqui, nós estamos ensaiando aqui, mano. Vamos ensaiar para sábado que vem, ou para um sábado desses.
3: Essas músicas aí que a gente canta, de repente, nem ensaiou, né? Chegou aí.
0: Olha que legal.
2: Não canta mais, né?
0: Faz tempo que não junta a tropa, né?
3: A gente está combinando aqui na hora, e assim vai.
0: Mas só para resumir o que eu estava falando do Tito, é que ele é um excelente pescador de lambari, ponto. E conhece os cantinhos ali. Parece que ele vai lá, ali tá o pocinho, ó. Ah, é um, é dois, é três, é dez.
3: Lá no Rio tem um lugar que ele chama o lambari vem na mão dele.
0: Aí, aí tá feita a polenta.
3: Já conhece o lambari.
0: Tá feita a polenta e tá feita a confusão também, né? É lambari na banha de porco, sartando pra cima, pra riba e polenta fresca. Bora de moda!
3: Tô querendo ouvir do milionário, é alguma coisa aí.
0: Então vai.
3: Vamos lá,
0: Tito é o seu.
3: Vocês têm na agulha.
0: Vamos fazer mais uma.
1: O seu aqui, senão não vem mais, né?
0: É. Vamos fazer mais uma aí, o seu.
1: Quero oferecer essa música lá pro meu cunhado em Foz do Iguaçu, pra minha irmã, Elizabeth, e pra minha irmã aqui na linha Castanhel, a Rosário, essas horas deve estar lá tirando leite, né?
0: E acompanhando.
1: A Rosário, Salésio, um abraço.
2: Pensei também pro Lafayette, o Geraldo, tá sempre acompanhando.
0: Família Mira!
2: Um
0: abraço para eles.
2: O Lão, lá é conhecido também, pensei pra ele também.
0: É Lão. O Lão esqueceu até a blusa ontem. Eu acho que ele não tomou só cinco latinhas, não.
3: Ele não foi só cinco.
0: Não foi só cinco, não.
3: Ele perdeu as contas.
1: Das cinco em diante ele não contou mais.
0: Não contou mais, ficou na quinta.
3: Só me agradecer a Benha também, a esposa do Alceu, que liberou ele hoje, né?
0: Ô, Benha, obrigado. A Penha me disse. A Penha disse pra mim na festa: o seu tá liberado pra vir no viola, sim.
3: Só lá e foi, então tá bom. Então, junto com nós não tem problema.
1: Vamos tentar fazer mais uma do Leonardo Rio com um mundo fantasia.
0: Aê, modão arrumado.

0: Jornal Tito e ao seu e Tito. Música de Zé Rico. Alô, meu amigo Adilson Adamante. Oh. Que legal, cara. O Adilson tá lá com o radinho ligado, acompanhando o nosso viola. Um abração, Adamante. Tamo junto. Grande Adilson, meu amigo, aliás. Grande flamenguista. Um ouvinte nosso da Jornal. Detalhe, adoro viola. Ele é um apaixonado também por Milionário José Rico. Essa moda foi pra ti então, tá bom, Adilson? Um abração, tamo junto. Meu amigo Jack, rapaz, Ipiranga, que legal, né? Tininho também tá no Ipiranga, já tá no trecho, né? Mas acompanhando o viola, que bom, grande abraço. Bom dia, obrigado pela sintonia. Cléria, Inês, Gotts, bom dia, abraços a todos, parabéns pro quarteto. Elza, São Jorge, bom dia, quarteto. Meninos, é moda boa. Manda uma moda aí pro meu irmão Irineu, que tá de aniversário hoje. Parabéns, Irineu. Marlon Rodrigues, bom dia, Jones. Tô na escuta do viola, que bom, obrigado. Pessoal na lanchonete Zanoni. Opa. Bom dia. Alô, Zanoni. Tamo junto. Programa Viola da Jornal.
1: É, isso
0: aí. É, 104 isso. FM, que legal.
1: Então, falando na lanchonete, esse programa vai até que hora hoje?
0: Que hora que você acha? Ah, o Tito olhou pra hora. Que hora que o senhor acha que é, seu neném? Mais ou menos.
2: Sete horas.
0: Não, falta um pouquinho para as sete ainda. Quanto que falta para as sete?
2: Faz uns cinco.
0: Cinco? Não, já passou 15 já. 7:15.
2: É quase oito.
0: Quase oito, seu Tito. Eita! Ah, vamos até. Vamos fazer então mais umas duas, três, né, Miguel? Tá tão bom.
1: Aquela bandeja ali.
0: Ah! Miguel tá com fome.
2: Depois que chegou o lanche, a hora não passa mais.
1: Mas a hora não parece que o problema não acaba, cara.
2: Vai esfriar o lanche.
1: O cara vai fazer um intervalo.
2: Parou o relógio.
1: Tá bom demais.
0: Vamos lá. Eita, nós.
1: Então vamos de moda, né?
0: Vamos de moda.
2: Já escolheu? Eu queria ver o Alceu e o Miguel cantar, mas tá difícil.
0: Tá difícil?
3: A primeira não. Garganta, essa aqui. Vou fazer a primeira antes.
0: Ó, faz um pedacinho, Alceu, vai.
1: Qual? Até do Jean Giovanni lá, lembra?
3: Vamos lá, só um pedaço.
1: Vamos lá. Se acabou, nós continuamos.

0: tá ali, ó. Olha o sorriso do Tito ali. Agora ele matou saudade.
1: Aquela um ré, o ar próximo, era muito alto.
0: Nós fizemos um ré no sol.
1: O sol, você quer me matar, meu. Eu sou segundeiro ainda, sol ainda.
0: Ô, seu Giga, você brilha, tô meio enferrujado ainda, o moço vai lá pra cima com o trem.
1: Mas aquele que sorte tudo, a garganta mesmo.
2: Só pra testar se tava boa a garganta dele.
0: Que legal, rapaz. Alceu e Miguel Rodrigues cantando Gian Giovanni. Eita, nós. Sidney Peron, bom dia. Show de bola o programa, obrigado, Cid, um abraço. Tá lá ligado em São Jorge, né, no Viola. Devanil de Peçanha, bom dia
2: também,
0: a todos, um grande abraço.
2: Peçanha, que legal. Simone.
0: Doutor Fábio Sequeto, meu amigo, assessor jurídico, né, do prefeito municipal, acompanhando o Viola, obrigado, Sequeto. Um abraço para ti. Adilson Dapper, bom dia, Jones. Estamos aí jogando o Paranaense de Bocha em Palotina. Mas acompanhando o Viola da Jornal. Que legal, cara. Aos nossos selecionados aí da Bocha, pessoal que nos representa, né, com relação ao Paranaense, um grande abraço. Falando em Bocha, tem final por aí, hein? Grande final, aliás. Salvo engano, a final é entre São Jorge e Santa Rosa, é isso mesmo. Grande final neste ano de 2026, né? Então, Adilson, um grande abraço. Obrigado pela sintonia. O pessoal está em Palotina, acompanhando. Não, grande Guela, né? Acompanhando o nosso Viola da Jornal. Que legal.
2: Que bom.
0: Quero mandar um abraço também para o Maicon, rapaz. É, o Maicon está aqui, mandou uma foto aqui para mim, ó. Jones, também estamos curtindo aqui o Viola, sintonizado em 104.1. Que legal. Meu amigo Maicon, um abraço para ele. Tamo junto, está acompanhando lá. O Viola da Jornal, então. 7h19? Vamos fazer a caideira, então, depois da saideira daí.
2: Opa. A caideira, vamos fazer. Depois eles terminam lá, os dois lá? Pode ser?
0: Pode.
2: Vamos fazer o. Aquela assim. Cordão de ouro?
0: É trio também, o cordão de ouro? É trio também, Parada Dura?
2: Também.

0: Nenê Flores e Miguel Rodrigues. Cordeiro.
1: Eita, nós.
2: Isso aí.
0: Tá lá em cordão de ouro, o rapazinho usa um ali, ó.
2: Ai, vai.
0: Marli Dalcortivo, minha amiga, um abraço pra você, pro Tadeu. A Marli tá parabenizando o quarteto, o programa, nós do Viola, obrigado. Sidney Peron, meu amigo Cido, parabenizando o Viola da Jornal.
2: Obrigadão.
0: Muito obrigado. Tamo junto, né? Olha, bom dia, Jones. Manda uma música pra minha mãe Isolda, que tá na escuta do programa. Eu aqui no Nortão também ouvindo a Rádio Jornal. Eita, o Márcio Arner, mano. Grande Márcio, aliás. Um abraço pra ele. Obrigado pela companhia. Meu amigo Márcio.
2: Olha aí.
0: Família Arneman, grande abraço, pessoal tá lá em Guarantã do Norte, alô Mato Grosso.
2: Olha essa música, cultura aí pra eles, né?
0: É verdade, dona... Matupá,
2: isso.
0: Guarantã, Peixoto do Azevedo,
2: Mato Grosso.
0: Aquela isso. região ali, divisa com o Pará, rapaz. Conhece lá também, Tito?
3: Lá ainda não, tá longe, né?
0: Não cheguei lá ainda. Eu já fui, rapaz. Eu fui em 1999 pra lá. Não, minto, em 2000 foi.
2: 2000.
0: No ano que eu casei, eu fui lá antes. É. Quase que não casei mais daí.
2: Tem que casar de novo, hein? Aí não.
0: Eita.
2: Tá bom demais.
0: Então tá todo mundo acompanhando o Viola. Ó, o Márcio mandou inclusive uma foto pra nós aqui. Eita, amanhecer lá, rapaz. Parece até que o sol tá do lado contrário.
2: Tá bom, sente.
0: É, o nascer do sol. Eita, nós. Obrigado, Márcio. Um abraço, meu amigo. Tamo junto. 7h24.
2: Opa.
0: Bora então de Miguel e Nenê Flores, agora de Tito.
2: E é o seu.
0: É uma do Zé Rico, é? O que, que tem nessa aguinha milagrosa aí, ô seu? Tem um remedinho aí?
2: Água benta.
3: Ah, garganta.
0: Tem uma água benta aí, moço. Ó, a madrinha tá na escuta. Um beijo. Bom dia, Jones. Estamos na escuta também.
2: Oi,
0: parabéns para você e para o quarteto. Obrigado, madrinha. Um beijo para minha tia. Tia Tonha está lá sempre acompanhando, radinho ligado, acompanhando o Viola.
2: Nosso abraço.
0: Eita, nós.
3: Já passou o dia das mães, mas ainda está no mês
0: das. Está no mês das mães, das noivas.
3: Mãe, né?
0: É? Então, bora.
2: O que, que vai ser ali então?
3: Mãe de leite.
0: Mãe de leite. Para todas as mães deste Brasilzão que amamos.
2: Oi.

0: Chico e ao seu! Que linda homenagem, né? Para todas as mães. Tom
1: Jones lá, né?
0: Que legal.
1: Que ofereceu para a mãe. Muito, muito bem essa música aí.
0: Olha, muito bem interpretada, de verdade, né? Para todas as mães deste país que amamos. Ivani Moreto, bom dia, Jones. Feliz final de semana a todos vocês. Parabéns pelo programa. Gessi Bourdignon, programa melhor da semana. Obrigado. Pessoal interagindo conosco, que legal.
1: Parabéns.
0: Um abraço, Miguel. Um
1: abraço.
0: Bora pro café agora.
1: Todo esse pessoal que acompanhou nós até agora, nosso agradecimento. E pro Antônio Carlá, vim pedir para que ele recupere na próxima.
0: O mais rápido possível aqui, que venha
1: no
0: próximo sábado.
1: Agradecer a Penha e ao seu.
0: Ao seu, tá liberado pela Penha para vir pro Viola.
1: Um abraço para todo mundo.
0: Obrigado.
1: Bom fim de semana.
0: Obrigado, Nenê Flores.
2: Obrigado. Obrigado pela presença de todos nós aqui, né? Que Deus nos abençoe.
0: Que Deus nos abençoe.
2: E muito obrigado pelo povo que nos assistiu até agora.
0: Verdade, acompanhou, né? Interagindo, enfim. Obrigado, Tito.
3: Obrigado, Jonas. Obrigado a todos. Agradeço, né? Foi tudo muito bom hoje.
0: E pescar lambari nós dois só na massinha, né, Tito?
3: Agradecer o Miguel, o seu neném, o seu, e o Antônio Carlos. Que
0: um grande abraço para ele.
3: Logo, né?
0: Boa recuperação. Ao seu!
4: Obrigado, Joana. Obrigado.
0: Bem-vindo.
4: Estou ouvindo da Rádio Jornal, o Antônio Carlos Sarai. Vem aqui com nós, não tecido a primeira dele aqui.
0: Obrigado, Penha.
4: Obrigado.
1: Vou agradecer também o Débio que trouxe aí o lanche.
0: É, o lanche para os estradeiros, rapaz.
1: Isso aí, parabéns.
0: Alô, seu Jails. Deixa disso, seu Jails. Que bandeja recheada, hein, rapaz. O Julecão mandou dar pro cachorrinho antes, né?
1: Não vai sobrar.
0: Aí eu dei um pedacinho, o cachorro deitou lá, o cutuquei, o bicho sartou.
3: Pulou longe.
0: Vamos fazer a saideira, todo mundo junto.
1: Opa.
0: Uma bem popular aí. Uma do trio Parada Dura, vai.
1: Parada Dura?
3: Trio, o que nós achamos que é do trio?
0: Acha uma aí. Pra nós cantar junto, aí, o Déio.
4: Luz vermelha. Luz
0: vermelha.
2: Luz vermelha tem muita prática, né?
0: 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Agradecer ainda os estradeiros pela estada ao vivo conosco. Programa de uma hora e meia já, hein? O tempo voa aqui, né?
1: Bora lá.
0: Bora pra saideira? Luz. Todo mundo junto, hein? Luz da minha vida. Eita,

0: Eita, programa pra fazer história. Obrigado, Miguel, seu Nenê, Tito, seu. E até a próxima, se Deus quiser. Bom dia, um ótimo sabadão. Tamo junto. Valeu, obrigado.
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5: Olá, olá, tudo certo? 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
9: 7h42.
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11: 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Bom dia, Evandro.
12: Bom dia, bonitos ouvintes da Rádio Jornal, de modo especial, os associados do sindicato. Hoje, dia 1º de agosto, estamos dando início a mais um programa do sindicato. E começamos aí o programa, né, convidando aqueles agricultores que querem participar do show rural de inverno. Nós vamos ter aí uma caravana coletiva com alguns outros municípios. E temos ainda, né, vagas para o show rural de inverno, que vai acontecer aí no dia 20 de agosto. É um show rural um pouco diferente, né, daquele que a gente está acostumado, mas com grande importância, principalmente aí para as culturas de inverno e também a questão de plantas, de coberturas, né? Então, muitos agricultores às vezes querem fazer uma rotação de cultura, querem fazer uma diversificação, às vezes querem deixar um pedaço da terra sem estar, por exemplo, plantando, né, e fazendo aí uma cobertura. Então, um momento para que você possa estar fazendo essa visita, né? Não tem custo nenhum, lembrando, né, do mesmo molde aí que a gente vem fazendo aí no show rural de verão, a gente vai estar utilizando aí no show rural de inverno. Também vamos ter algumas palestras aí junto com esse show rural de inverno, né? Muito importante também para os agricultores. Então, assim, você agricultor, né, que pretende estar participando, venha dar seu nome, né, para nós do sindicato. Já não temos mais muitas vagas, né? Então, aquele agricultor que quiser pode estar entrando em contato com a gente para estar fazendo aí essa visita do show rural do inverno. Então, é, né, um pouquinho diferente, como eu disse, mas com certeza, né, com muita informação que o agricultor pode estar trazendo aí para dentro da sua propriedade, né? A gente vê aí que alguns agricultores, né, já comentam e às vezes, por exemplo, no milho safrinha, deixar um pedaço sem plantar e fazer uma cobertura de solo, né, para ter uma boa produção aí, pensando também principalmente na safra de soja futuramente. Então é um momento, né, do agricultor lá olhar, ver, né? A gente sempre tem aí o pessoal da Embrapa, pessoal do IDR, sempre com novidades trazendo, e no show rural de inverno também, novamente aí eles trazendo essas novidades para que o agricultor tenha mais aí uma opção de renda, né? Uma opção de manejo da sua propriedade. Então você, agricultor, pode estar entrando no sindicato, que a gente vai estar aí pegando seu nome e reservando sua vaga. Lembrando, né, não tem custo nenhum para estar fazendo. Então a gente vai de manhã, volta no final da tarde, e a gente também fornece aí a questão do transporte, né, e você vai com segurança junto com todos nós, né, para esse evento que com certeza aí é de extrema

0: E essa semana aí tivemos a volta, né, da colheita aí do milho safrinha depois da chuva, né, quase finalizando, vamos dizer assim, né, as grandes filas que tinha no silo aí já diminuindo bastante. Então, apesar dos pesares, né, conseguimos aí uma janela boa para a colheita. Era uma preocupação muito grande essa questão da colheita, porque marcava-se muita chuva e veio, né, semana passada veio, mas veio tipo assim num dia só praticamente, e depois já esteve aí limpando, né, então dando condições de colheita novamente, fazendo que o produtor conseguisse tirar aí a questão do milho. Conversando com alguns agricultores aí essa semana mesmo, tivemos aí um pequeno susto em algumas propriedades, né. Algumas propriedades nessa semana, na terça e na quarta-feira, né, foi o relato, né. Na terça-feira tivemos aí um pouquinho de pedra, né, chuva de pedra, ali na região da Santa Cruz, na região próxima à Ipiranga, mas graças a Deus fina e com não muita intensidade. E também relatos, né, de produtores ali da Aurora que na quarta-feira à noite teve aí algumas pedras, né, um pouco maior, mas também graças a Deus bem pouca, né, não teve bastante, né, porque esse o relato do produtor que já era um pouquinho maior essas pedras, então causando um pouco de medo, né. A gente viu aí as previsões, né, o que aconteceu no Rio Grande do Sul, em Santa Catarina, tivemos também em São Paulo, Rio de Janeiro. Então, graças a Deus aí, a gente teve uma proteção, né, que não aconteceu, né, algo grave para os nossos municípios, os nossos produtores, né, enfim, para nossa região. Graças a Deus a gente teve esse livramento aí, não tivemos prejuízo aí com o tempo, né. Nós agricultores, a gente sempre, nossa empresa é o céu aberto, e quando a gente tem aí também, né, as granjas, né, então sempre correndo risco aí na questão de vento, né, então a gente, graças a Deus aí, conseguimos mais uma vez passar tranquilo, vamos dizer assim, sem problemas. E falando nessa questão de tempo, a gente quer lembrar também então os agricultores, né, que a gente está com a parceria com a Seguragro. Então, você é agricultor que pretende, né, fazer um seguro na sua lavoura, na lavoura de soja principalmente agora, né, próxima safra. Então a gente está com umas cotações aí muito boas para que o agricultor possa estar aí com a sua lavoura segurada. Esse ano é um ano aí que promete aí bastante chuva, os meteorologistas aí falando de principalmente de temporais. Então assim, né, é importante que, né, o agricultor tenha uma segurança aí para que ele não se haja alguma intempérie do tempo e ele não fique, né, à mercê, né, sem um seguro ou até mesmo um proagro. Então a gente sempre recomenda que o agricultor tenha algum tipo de cobertura, né, tanto pro agro quanto o seguro. A gente vendo, né, a questão das líquidas, né, os preços, então tá praticamente elas por elas, né, o seguro e o pro agro, cada um tem sua vantagem, né, mas o que muitos produtores estão fazendo, né, no soja, né, fazendo seguro e no milho, daí sim você faz um pro agro, né, mas a questão que a gente sempre recomenda é que o produtor faça uma cobertura de algo para que ele não fique aí com esse risco, né? Porque muitas vezes a gente viu aí há um mês atrás, veio uma chuva de pedra aqui no nosso município e atingiu principalmente muitos produtores de fumo. Graças a Deus, a grande maioria desses produtores tinham seguro, então tiveram aí uma indenização do prejuízo. Já pensou, né, se esse agricultor não tem nenhum seguro, quanto que vai ser o prejuízo dele, né? Todo o trabalho, todo o investimento que ele trouxe, né, que ele fez na sua propriedade, às vezes acaba em 2-3 minutos com uma chuva de pedra, pode acabar com todo um trabalho que ele vem fazendo aí há meses, né, 1-3 meses fazendo e acabando perdendo o lavoura. Então, você agricultor, né, que pretende aí, né, vem fazer uma cotação com a gente, né, porque com certeza a gente tem aí uma boa cotação, umas boas condições para você, e com certeza você, agricultor, vai estar amparado caso tenha alguma interferência, né? Como a gente sempre diz, é bom você ter, né, e não precisar, senão que você teve uma boa produção, uma boa produtividade, mas se acontecer alguma coisa, você já tem algum seguro, né, algum amparo, para que você não tenha prejuízos grandes, né. Hoje nós temos coberturas aí até de 108 sacas por alqueire, então boa cobertura onde cobre aí praticamente todo o custo da sua lavoura, né, e pode ser até um pouco da margem de lucro, né? Porque hoje a gente vê o custo contando com colheitadeira e tudo, né? Principalmente soja, ele vai ficar em torno de 70 sacos. Então você tem uma margem para você estar trabalhando também, né? E quem sabe né, uma margem de segurança para que você não tenha aí nenhum prejuízo. Então venha até o sindicato, faça uma cotação, que com certeza você vai estar bem amparado, e principalmente na sua lavoura. E você, agricultor, que pretende fazer, né, o cadastro da Patrulha Rural, que é a Polícia Militar, até na sua propriedade, nós temos ali no nosso sindicato, né, o contato e o QR Code para entrar em contato com eles e colocar o seu nome na lista para estar fazendo aí uma visita até a sua propriedade, fazendo o cadastramento da sua propriedade, identificando ela, né, no sistema da própria Polícia Militar, e se o agricultor quiser, pode estar fornecendo, né, um espaço na asa de uma placa, e daí o agricultor faça a placa se ele quiser. Lembrando, não tem custo nenhum, o único custo que o produtor vai ter, se ele quiser, é a identificação dessa placa. Qual que é a importância, né, dessa visita, né, principalmente orientações que eles passam para os produtores, para os moradores, que muitas vezes o agricultor, né, ele está acostumado ali, não vê, onde assim, não tem aquela expertise de ver o perigo, por exemplo. Então, muitas vezes, uma orientação aí dos próprios polícias pode estar dificultando ou impedindo que sua propriedade tenha um furto, tenha um roubo, né? Então, principalmente nessa questão da orientação, e também todo o cadastro que você tem na propriedade, quantas pessoas tem. Às vezes, né, você acaba tendo um furo na sua propriedade, na hora do nervoso você não lembra, por exemplo, a placa do carro. Então já vai estar cadastrado no sistema da polícia. Então, às vezes você não vai saber, né, não vai lembrar a placa do carro, mas se você só falar as características do carro, que carro que é, com tal cor, eles já vão puxar o cadastro, já vão saber, já vão disparar um alarme para toda a região, né. E, por exemplo, se o carro estiver indo, por exemplo, a Foz do Iguaçu, nós temos ali dos PRF, né, tanto na Santa Terezinha quanto lá na Ponte da Amizade. Então isso já se dispara e já gera um alerta. Então, se o seu carro passar ali, ele já pode ser recuperado, né. Então, assim, e também já vão ter a localização da sua propriedade. Quando precisar de uma emergência, ele já sabe como chegar lá. E a gente sabe que o nosso interior é muito grande. Então, assim, se você não tem esse cadastro, até ele chegar na sua propriedade, demora. Às vezes já acontece, demora naturalmente. Então, imagina se não tem uma, por exemplo, a localização, eles têm que ir, às vezes vai em um lugar, não é, até chegar na sua propriedade, quanto que não é a dificuldade, né? Então, você, agricultor, que não fez ainda o cadastro da Patrulha Rural, a gente convida para que faça, né? Para que o agricultor faça esse cadastro da propriedade. E com certeza, né, só com as orientações que ele vai passar, eles vão passar, com certeza você já vai cuidar, vai ter uma segurança melhor na sua propriedade. E, né, você, às vezes o mau alimento vendo a placa de identificação lá, já vai saber, opa, mas aqui já tem o cadastro, a polícia já sabe, já orientaram. Então, querendo ou não, pode inibir a pessoa que quer fazer o mal, vamos dizer assim, né? Então você tem mais segurança aí na sua propriedade. A gente sabe que muitas casas, muitos agricultores moram no interior do município, às vezes o vizinho mais próximo é 1-2 quilômetros, né? Então muitas vezes aí acaba dificultando, às vezes, a conversa ou até mesmo um pedido de socorro. Mas você tendo isso aí, com certeza a segurança da sua propriedade ficará ainda maior. O programa de hoje seria isso. Fiquem todos com Deus. Até o próximo programa.
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5: Oito horas mais 6 minutos, agora 8:06. Olá, olá, muito bom dia para você que está acompanhando a nossa 104.1 por aqui, a sua Jornal FM. Manhã maravilhosa, abençoada, né? Gostosa demais de sabadão. Hoje, 1º de agosto, meu amigo, começando, mês de agosto é o mês de vintos, né? Ah, será? Será? Hoje, por exemplo, já tinha matéria que em Cascavel tinha possibilidade com ventos até 70 km por hora. Para São Miguel do Iguaçu, ventos podendo ultrapassar a casa de 50 km por hora. Mas esta ventania, né, faz parte de uma bolha, né? O assunto, o nome realmente que foi dado para este contexto foi uma bolha mesmo, né? Só que esta bolha já está por aqui na região há muito tempo, né? Várias semanas o vento soprando e assustando, inclusive, muitas famílias. Mas por aqui, meu amigo, sem susto, sem nada, na verdade, a intenção nossa no Agenda 104 aqui pela sua Rádio Jornal é somente trazer informações, e as informações fazem parte da programação de hoje, sim. Bom dia! Márcio de Souza por aqui na apresentação, uma programação bacana demais na parte técnica, a companhia sempre por aqui. Meu amigo Luiz Henrique.
6: Ô, oh, louco.
5: Ô, ah, louco. É, rapaz, hoje acordou inspirado. Ah, diz que já acordou, tomou um banhinho, tá tudo certinho. Eita, rapaz, tá aí. Vamos lá, Luizinho, até as 10 horas da manhã, a melhor companhia pra você por aqui no Agenda 104, hein?
7: Bom dia.
5: Bom dia, bom dia, bom dia, bom dia, São Miguel do Iguaçu, bom dia, região oeste do meu Paraná. Para você que começa o sábado ao lado da nossa Jornal FM, aquele abraço. 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

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Meu amigo Nelson, Dona Angélica, por lá, aquele abraço. 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Aquele forte abraço para todos vocês, ok? 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Família apresentada, vamos trazer as primeiras da programação de hoje, chegando por aqui, Rick Renner. Final de semana tá apenas começando, meu amigo. Bom dia, 8h14 agora.

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0: 8 horas 24 minutos agora, 8h24, e hoje nós teremos aí a feijoada do Lions, né? Feijoada do Lions aqui em São Miguel do Iguaçu. Muitas pessoas já adquiriram. Para você que ainda não adquiriu, você pode adquirir no local mesmo, né? Dá uma passada por lá, o pessoal já está ali, inclusive no Lions Clube. Daqui a pouquinho, a partir das 11 horas da manhã, começa a ser servida. Vamos aproveitar material que nós temos por aqui, falando de tudo o que está acontecendo na parte de organização desta feijoada, para você ficar mais informado. 8h25 agora.
1: Eu confesso que estou numa expectativa enorme, né? Porque eu sempre estava lá no trabalho formiguinha, né? Atendendo aí as recomendações do José Betten, do Valdenir Frigo, nosso grande companheiro Frigo, que são os mestre Cuca lá, quando o assunto é cozinha, irmanados lá com os outros companheiros, e agora numa missão diferente, né? De estar à frente da entidade, à frente do Lions Clube, uma ação que me orgulha muito, até porque o Lions, ele é uma grande referência, não só em São Miguel, no nosso estado, no país, fora dele também. Eu repito, participei no último final de semana da RGD, a primeira, aliás, do LD1, né? Ação onde o nosso clube também faz parte. Então, foi muito proveitosa. A gente aprendeu muito sobre Lions Clube lá e vamos trazer um pouco disso, inclusive já para a nossa 17ª feijoada, viu, Alessandro Cunhasco? Estamos na expectativa aí com relação a fechar o número de vendas, né? E o que eu quero relatar aqui publicamente é da grande união que existe dentro do clube, né? Os companheiros, as companheiras e também as domadoras, elas não medem esforços para a realização das vendas. É um trabalho coletivo de muita dedicação, de muito amor. Por isso que hoje a nossa feijoada, ela tem esse conceito tão positivo, né? Entre as famílias de São Miguel e também da nossa região oeste do Paraná. É uma grande bandeira, até porque é uma ação solidária. Neste ano de 2026, a gente tem um projeto muito interessante voltado às crianças menos favorecidas, às crianças carentes do nosso município de São Miguel. Vamos, com parceiros, elaborar um grande dia para elas, uma tarde festiva no dia 12, né? Vamos comemorar com muita intensidade, com muitos presentes, o Dia da Criança. No 12 de outubro, o evento será realizado na Rua Coberta, a de Cavalca. Então é importante a gente falar dessa ação solidária e desse projeto chamado Lions Criança Feliz, porque eu tenho certeza que isso também é um passo a mais para a pessoa fazer a aquisição. Ainda dá tempo, né? Temos aí a semana para fechar as vendas, né? Eu acredito que o Zé já vai trazer uma prévia da contabilidade do que temos de kits já vendidos, né? De um kit completo de feijoada. E para falar do kit, para falar da confecção, eu convidei de forma muito especial o meu diretor financeiro, meu grande companheiro José Betting, ele que tem uma dedicação incrível com relação ao Lions e a esse evento de forma muito especial, viu, Alessandro?
2: Seu José, fala um pouco desse trabalho, né? Eu já participei em algumas ações, né? Cobrindo, fazendo material, e vocês deram toda a entrada pra gente lá para conhecer a cozinha, conhecer o trabalho, como tudo é feito, e a gente vê que são várias mãos, né? E são vários detalhes, né, que chamam a atenção. Eu acho que a marmita, ela tem uma riqueza de detalhes assim que chama atenção, né? Com o feijão, o arroz, a porção de feijoada, a porção de arroz, tudo generoso, mais a laranja, e aí você chega ali, tem o torresminho, tem a caipirinha, e cria realmente um clima. Mas queria que você falasse um pouco desse trabalho, e lá na cozinha, já conversando com um, com o outro, o pessoal sempre falou, ó, quem é responsável pelas medidas, pela porção certa, pelo detalhe, é o seu Zé Bete. Queria que você comentasse um pouco disso, porque esse é um trabalho de bastidores que a gente não vê. A gente vai lá, fechar, tá pronto, tá lindo, tá bonito, mas tem todo um trabalho desde a técnica e desde o cuidado para que tudo saia exatamente como deve ser.
3: Realmente, falar da nossa tradicional feijoada do Lions é realmente uma riqueza mesmo, fazer a gente trabalhar com isso, fazer essa ação, que bem, né, que nem o Jones até comentou, né, que é uma ação, esse ano vai ser em prol das crianças. Então tudo que a gente arrecada ali nessa nossa feijoada é destinada à ação social. Talvez não é tudo num evento só, mas durante o ano a gente dedica praticamente toda a receita que tem nessa feijoada é dedicada à ação social da comunidade. E falando da nossa, dos trabalhos preparativos, então isso a gente já começou, vamos dizer assim, há 2 meses atrás, praticamente, pensar nela, né? Quando termina uma, a gente já começa praticamente a trabalhar outra, mas efetivamente, há 2 meses praticamente, a gente já começou a lidar com a feijoada, procurando os patrocínios, procurando atrás dos insumos que a gente consome lá, né? Que são muitos, que a gente estava vendo aí, que vai pra gente fazer uns kits de 800 a 1000 quilos de feijoada que a gente faz lá praticamente nessas últimas 3 edições aí, passou de 700, 800 quilos de feijoada. Então a gente tá nessa luta agora, né, para dar conta de fazer todos esses preparativos, né? Já estão tudo bem encaminhados. Na hora, lá no dia, a gente tem sempre, como o Jonas comentou, é feito coletivamente com a mão de 30, 40, até 50 pessoas, às vezes envolve no dia lá o nosso trabalho. Então é bastante gente que precisa para nós desenvolver com qualidade, né? E poder fornecer nossa marmita, que serve tipo assim 2 pessoas, bem tranquilo, que é 1 quilo de feijoada com o arroz, a farofinha, a couve, uma laranja que vai também no kit. Então esse kit dá bem para 2 pessoas, um almoço bem considerado. E a questão dos preparativos lá a gente faz, né, já faz uns 4, 5 anos que a gente está meio na frente, né, junto com o Frigo, que nem o Jonas falou. O Jonas também é um parceiro que lá ajuda muito, né, e outros companheiros, o Aito Rigotti, dá para citar o nome de todos aí, mas praticamente todo mundo se envolve, né? Nós estamos ali em 40 famílias praticamente que temos ali no Laios, praticamente todos se envolvem, né, de uma forma ou outra. E os preparativos ali a gente procura sempre ter, nos últimos tempos ali a gente começou a colocar uma, na cada panela que a gente coloca uma quantidade exata de produtos, divide em todas elas a mesma quantidade, né? Faz proporcional a 1 quilo de feijoada tantas gramas de cada produto que vai dentro, né? Então isso fica, nós fizemos ali em 20, 25 panelas, mas todas, nossa, ficam praticamente iguais em termos de qualidade delas, né? Lógico, uma vai estar talvez um pouquinho mais cozida, outra um pouquinho menos, porque daí é a questão do fogo, mas a questão da quantidade de produtos que vão dentro de cada panela são praticamente idênticas, né?
2: É impressionante, né? O homem domina mesmo. É 1 quilo de feijão por marmita, já tem o dado certinho, os 20 a 25 panelas, o detalhamento das porções que vai, isso é muito importante.
1: Olha, inclusive você falando em ação, me reportou uma ação que eu fiz hoje no Bom Dia 104. Eu abri aqui um canal de venda para nossa feijoada, olha que interessante. Consegui vender 3 já na madrugada. Então quero agradecer, quero colocar esse desafio para todos vocês, colaboradores aqui da emissora, em especial para você e para a Tati, para a gente vender os kits aqui através do WhatsApp da Rádio Jornal. É muito simples, né? O pessoal só sinaliza para a gente vai viabilizar uma forma de entregar esse kit, né? Para a pessoa vai estar ali com a gente no sábado, vai estar ali junto com todos os companheiros, companheiras e domadoras do Lions Club, desfrutando do caldinho de feijão, do torresmo, que é muito característico, né, da nossa feijoada e também daquela deliciosa caipirinha. O Zé Betting colocou muito bem, termina uma ação de feijão, a gente já começa a programar outra. E é um quebra-cabeça muito grande, viu, Alessandro? Por exemplo, essa semana é muito intensa, porque a gente vai ficar no fechamento dos kits, né, vírgula, deixar toda a estrutura interna pronta, né, para confecção de 1000 quilos de alimento. Quer dizer, olha o compromisso que nós temos com relação a essa demanda de expectativa que a nossa comunidade tem, né? Quer dizer, o pessoal reserva essa data para estar conosco, por isso que ela é tão tradicional, ao mesmo tempo que a liderança do Zé e do Frigo, com relação a toda a equipe de cozinha, Ângela e Melânia, juntamente com a Ilha, com a Valandra e tantas outras, né? A Miraci, envolvidas ali com relação à cozinha, é o arroz, é a farofa, é o couve refogado. Então realmente tem muito disso, muita dedicação por parte de todos que fazem parte do Lions Club, também dos voluntários que trabalham conosco nesta ação. E o mais importante de tudo, até eu quero ver com o companheiro Zebete, como que está a questão venda já, né, Alessandro? Com relação a esse balancete das vendas, né, Zé? É importante a gente ter esse número e ainda dá tempo, né, de quem não fez ainda a aquisição, né, Zé? Até porque a gente precisa se programar para tudo isso, né?
3: Assim, Jones, com certeza. A gente já está ali com uma expectativa de venda já de uns 700 ingressos já praticamente consolidados as vendas. E temos ainda disponibilidade de nós fazermos aí, que nem o Jones comentou, até 900 a 1000 kits nós temos capacidades para fazer esse ano. Então ainda temos ingressos, temos essa semana ainda, estamos os companheiros aí, todos eles têm ingressos para venda. Tem, que o Jones colocou aqui na rádio agora, um canal aberto para ter facilidades. Temos ali na loja LM também, se alguém quiser chegar até ali, adquirir ali também a gente tem. Então estamos aí querendo bater um novo recorde, né, que nós fizemos ano passado, 870 kits. Se nós conseguimos chegar nesse valor, nesse número, ou até ultrapassar, capacidade para fazer a gente tem. Então é só a população também chegar e conseguir nos ajudar também a fazer, a bater esse número aí.
2: Gente, fantástico, tá? E lembrando, reforcem o valor, com quem pode adquirir. A gente já tem um canal aqui na emissora que vai estar anunciando daqui a pouco, nesse conceito drive-thru, né? Que vai lembrar, o pessoal vai lá, vai retirar. E se vocês, no dia, acontecer, que sempre acontece de alguém chegar lá, porque assim, a gente tem que pensar o seguinte, talvez o cara estava fora, não conseguiu, se ele chegar no dia, tem alguma chance, sem ter comprado antecipado, de ter a feijoada, mas imagina que uma ou outra vai ter, né?
1: Temos, né, Zé? Ah, sempre sim. Tem uma reserva.
3: Sim, vai ter, sim, sempre tem um. A gente sempre deixa ali uma quantidade de kits ali para vender no dia. Então quem chegar lá na hora, pode chegar lá que a gente vai conseguir atender, sim.
1: Olha, a confecção com relação à feijoada, Alessandro, é tão importante o que você colocou. Um kit de feijão, imagina, né? Numa marmita. Na outra, você vem o arroz, a farofa, a couve com bacon e ainda a laranja. Quer dizer, por isso que é um prato tão aceito, né? Não só pela nossa comunidade, pela região, porque realmente ela é muito tradicional, ela é preparada com muito amor, com muito carinho pelo nosso clube, para a nossa sociedade, e por isso que ela é tão aceita, né? A feijoada do Lions Club é um sucesso e eu tenho certeza que neste ano, se a gente manter o mesmo número do ano passado, eu já sou a pessoa mais feliz do mundo.
2: Não, né? Eu acho que vai passar, hein? Eu acho que
1: tomara.
2: Se
1: tomara
2: já tem esse número aí, mais a galera que chega na hora, eu acho que vamos ter uma surpresa aí na questão de números, e as crianças agradecem, porque isso sem vai dúvida fazer parte aí do dia 12, Dia das Crianças, vai ter uma ação especial.
1: Obrigado.
3: Obrigado, um abraço a todos.

8h38 da manhã, 8 horas mais 38 minutos, aqui na sua programação Agenda 104, sábado é o dia. Que barbaridade na programação da Jornal. Bom dia pra você.

0: Pode fechar a gaita gaiteira e até sábado que vem.
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0: 8 horas mais 46 minutos agora, 8h46, você acompanha por aqui o nosso Agenda 104, né? O seu espaço da sua agenda de final de semana para você realmente saber todos os eventos e tudo que realmente acontece aqui em São Miguel do Iguaçu, né? 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Abraço, abraço para todos os amigos da Funerária Costa Oeste, Plano Pax Iguaçu. Bom dia também para todos os amigos de Lojas LM, Innet Telecom, Farma, Brito, Relojoaria e Ótica Oriente, a Terra Plambagem RH, bom dia, família Icma, bom dia Fabiana, terapeuta sistêmica organizacional Rosnete Rubler e a companhia, é claro, de odontologia da Alpiva e Sindicato Patronal Rural. Com a sua agenda 104, vai mandando aquele bom dia para todo o pessoal do Lions, né? Pessoal por lá acompanhando a programação aqui da Jornal, ouvindo nossa agenda. Daqui a pouquinho tem música, daqui a pouquinho a gente vai mandar a moda aí pro pessoal lá do Lions Clube aqui de São Miguel do Iguaçu. E para você que tá acompanhando a programação, aquele forte abraço. 8h47, agora vamos rever material. Durante esta semana aqui em São Miguel do Iguaçu, veio até a emissora os amigos aí de São Jorge, né? Veio aí os amigos de São Jorge falar do baile de casais que vai acontecer na noite de hoje. Detalhe, 300 casais é o limite, ok? 300 casais é o limite. Tem também cerveja em garrafa. Cerveja em garrafa, vão ter duas... Opa! Cerveja em garrafa, tá ok? Vai ter Heineken que vai ter a pinguinzinha, né? Em garrafa, porque para este tipo de evento é liberado, é baile de casal, é liberado a venda, a comercialização, cerveja de garrafa, segundo informações repassadas pela própria comunidade, tá bom? Vai ter degustação aí de miolo da alcatra, vai ter degustação, quer dizer, degustação livre, né? Você vai tomando, vai comendo, vai dançando. Eita, coisa boa! Miolo da alcatra. Tem também coxinha da asa, linguiçinha e copa suína e cuca. Tá ok? Tá aí pra você. Hoje, então, baile de casais lá em São Jorge. Pra falar com mais detalhes, a gente vai rever este material bem bacana. E o pessoal que tá ligando aqui da nossa Jornal e pedindo se ainda tem feijoada pra venda lá no Lions, pode ir direto lá, tá ok? Você pode ir direto lá no Lions, o pessoal já tá por lá encerrando a parte aí da organização desta feijoada, né? O pessoal que já tá desde a madrugada lá do Lions Clube aqui em São Miguel fazendo esta feijoada, você pode ir lá e ainda encontra feijoadas para venda com eles mesmo lá então. Pessoal que ainda não comprou, pode ir hoje pela manhã, agora cedo, né? 11 horas daqui a pouco começa a entrega. Então você tem que ir meio cedote por lá já para garantir a sua. A gente não sabe o número ainda de feijoadas que tem para venda, mas ainda tem feijoada, você pode ir direto lá sim, tá bom? 8 horas e 50 minutos agora, baile de casais na São Jorge é o destaque. Bom a gente poder falar deste nosso baile de casais. Baile de casais é um evento diferente, né?
1: Bom saber que você é um cidadão são jorgense também.
0: Isso é São Jorgense?
1: É, ué.
0: Nos eu alegre... moro na Rua do Salão, eu dá, não dá três quadras dali, quer dizer, para aí eu vou a pé, deixo até o carro em casa.
1: Que beleza saber disso, então é importante que você seja um amigo nosso, nosso vizinho lá.
0: Companheiro de comunidade.
1: Companheiro de comunidade. Baile de casais é um evento diferente,
0: diferente, né,
1: Márcio? Onde que o casal pode ir lá se divertir, dançar, conversar com os amigos e enfim, até janta tem quase, né, cara? É um evento diferente, música boa, né? Dá pra descansar no baile.
0: Olha, bacana, enquanto a gente dança, tá legal. Agora, na hora que parou, que você veio pra mesa, você pode dar uma beliscada por lá, inclusive.
1: Isso,
0: né? Então, vai ter muita coisa, inclusive, hein?
1: Então, esse baile a gente procurou inovar em algumas coisas quanto à consumação. Nos eventos anteriores eram servidos sempre o frango, a passarinho e outros quitutes também, Só que dava um trabalho muito grande para nós da equipe que estava preparando. E para se acertar o ponto de um frango a passarinha de coxa sobre coxa, não é fácil. Porque são vários discos fritando, várias pessoas preparando, e por melhor que seja a pessoa que está prestando aquele serviço, uma fritura fica um pouco mais, uma um pouco menos, uma às vezes fica no ponto. E esse ano então a gente resolveu fazer diferente. Vamos fazer carnes nobres. Claro que não serão só carnes nobres, né? Então a gente estipulou um percentual de carne que vamos servir. Por exemplo, vamos ter 200 casais, são 400 pessoas. Estipula-se que uma pessoa num evento desse vá comer umas 350, 400 gramas de carne.
0: É como se fosse pura. Uma janta, né?
1: Exato. Então, pensando nisso, a gente calculou o valor total e estipulou um percentual de cada tipo de carne. Miolo de alcatra, copa suína, linguiçinha e coxinha da asa de frango. Todas elas assadas. Eu acredito que, como que é um evento experimental, eu não sei se na região existe, eu acredito que sim, mas eu acredito que vai ficar bom, vai ficar legal.
0: Como é que está sendo a procura pelos ingressos?
1: Comparado com aquilo que a gente vendeu no ano passado, esse ano está melhor. As pessoas estão vendo uma aceitação maior, nós já temos uma quantidade boa de ingressos vendidos antecipados. E o período agora fica todo mundo um pouco com o pé atrás em compra antecipada, porque estamos ainda não finalizamos a colheita do milho, e a nossa economia ela gira em torno da colheita do milho nessa época do
0: ano. Muita gente inclusive na prática, né?
1: Exato, exatamente. Então vamos esperar, se chover nós vamos no baile, ou se terminar a colheita nós vamos no baile. Então assim, hoje quinta-feira, tem amanhã, eu penso que as pessoas vão se definindo aí entre hoje e amanhã. Estamos com uma expectativa muito boa, de um público muito bom.
0: Existe possibilidade de chuva, viu?
1: Sim. Se não chover na hora das pessoas saírem de casa, que é em torno das 20 horas, não atrapalhei nada.
0: E você sabe que sendo diferente, assim, ó, é um baile para casal, se chover na hora... Márcio, rapaz, se chover na hora eu sei onde eu vou. Eu vou com a minha esposa, eu vou lá igual.
1: Sim, graças a Deus nós temos um acesso para nós muito bom.
0: O lugar lá é bacana para estacionar, para tudo.
1: Para tudo, fica tudo protegido, é bem tranquilo. A nossa banda é uma banda...
0: Dispensa comentários, né?
1: Dispensa comentários.
0: G4.
1: É uma banda dançante, né? Você tem um ritmo legal. Quem gosta de dançar, vai dançar legal.
0: O salão é bom?
1: O salão é bom. Vamos ter duas marcas de cerveja bem gelada, bem interessante.
0: Que bandeira?
1: Heineken e a Antártica, a Pinguim.
0: A Pinguinzinha e a Heineken, e... vão bater de frente ali, a concorrência é pesada, hein?
1: A concorrência é boa aí. E algo importante que eu não comentei ainda, nós vamos iniciar o baile às 20h30.
0: 8h30 da noite.
1: 8h30. Os outros eventos a gente sempre iniciava às 21h. Mas como que o casal já, assim, baile de casais, eu acho que vai valer a pena a gente iniciar antes. Depois, na hora que terminar, cada um vai para sua casa, descansa, vai curtir.
0: Bacana. Quantas horas de baile?
1: São 5 horas de música.
0: Aham.
1: Daí depois.
0: Até quase 2 horas da manhã.
1: Exato. Então é isso, daí tem tempo de ir no baile, curtir a noite e ir para casa descansar.
0: Bacana. Legal. Depois domingo é domingo, né? Daí a gente dorme até um pouquinho mais.
1: Tranquilo.
0: Levanta e vai para São Lourenço.
1: Isso, exato. Festa de comunidade muito bonita, muito legal. É
0: uma comunidade vizinha, né?
1: É uma comunidade vizinha. No ano passado, tanto eles quanto nós tínhamos a preocupação de que um evento fosse bater de frente
0: com o outro, completou,
1: pelo
0: né?
1: contrário. Acho que a gente acaba se ajudando muito e a festa de São Lourenço foi um sucesso, assim como o nosso baile também foi um sucesso. E esse ano a gente tem certeza que vai ser da mesma forma.
0: Quem quer comprar ingresso? Como é que faz?
1: Fala comigo, 984064431. Aí a gente faz o Pix e se não puder entregar, a gente deixa marcadinho com o nome lá na portaria, chega, o ingresso vai estar lá disponível. E vamos dançar.
0: Convida esse povo então.
1: Vamos lá, minha gente. Amanhã, sábado à noite, dia 1º, noite de ir para São Jorge dançar, se divertir, comer uma copa suína, um miolo de alcatra, uma coxinha de frango, linguiçinha e cuca, né? Nós temos uma cuca.
0: Já não deu vontade de ir para lá?
1: Sim, é gostoso. Se vocês estiverem com intenção, eu tenho ingresso para vender.
0: Não, mas isso eu tenho total intenção.
1: Isso serve para vocês e para toda a comunidade são miguelense. É, nós temos espaço preparado lá para poder receber bastante gente lá.
0: Bacana, olha, então no encerramento do nosso informativo 104, a gente está encerrando a hora certa, viu, Andrezinho? 12h59. Prazer enorme ter São Jorge. Maravilha. O pessoal de São Jorge que gentilmente veio no nosso informativo 104 e para a gente evitar aí transtorno que o pessoal não precise vir agora cedo também novamente para o rádio e se concentre na organização do evento, né? A gente acabou aproveitando então este material. Pessoal que está ligando aqui atrás de feijoada, é? Feijoada do Lions, tem para vender? Você faz o seguinte, manda o zap aqui para a gente. E nós vamos repassar o seu contato para a pessoa que está vendendo, tá bom? Tem gente vendendo sim, tá bom? Então você pode mandar aqui o seu interesse aqui para a gente. Manda o zap zap para cá que a gente repassa com o maior prazer para o pessoal que está vendendo. E daí eles entram em contato com vocês e você já pode adquirir sim a sua feijoada. Você faz o Pix e passa a retirar lá às 11 horas. Evita até transtorno, tá bom? Negocia pelo celular, compra, paga, né? E retira, depois com o seu nome certinho, lá no Lions, aqui em São Miguel. Bom dia, pessoal que tá entrando em contato com a gente. Olha, Noeli Kunkelbach, bom dia, Noeli. Aquele abraço para você, obrigado pelo carinho da companhia, obrigado pela audiência. Irene Feltrin também tá na companhia aqui da nossa programação. Um abraço para você, Irene, família Feltrin também. Aquele abraço especial, bom final de semana. Evair Mendes, estamos conectados com a Rádio Jornal. Eita, coisa boa, né? Tudo bom, Evair? Família, aquele abraço. Zulé e Evair Filho, né? Aqui na comunidade quilombola. Opa, os amigos lá na APPU, lá na comunidade quilombola. É, abraço para a comunidade quilombola, abraço para Guanabara, também sempre na companhia da programação Jornal. Islanda Correia, bom dia para você, Islanda. Aquele abraço especial, carinho que a gente tem por vocês também, tá bom, Islanda? Obrigado para você. E muito obrigado para toda a família também, sempre na companhia da programação Jornal. Vamos rodar o quê, Luiz? 8h58 agora. Terceira dimensão, a festa vai bombar.

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0: Agenda 104 aqui pela sua Rádio Jornal, trazendo para você a agenda de eventos do final de semana. Muito bacana, né? Agenda de eventos aí do final de semana. Daqui a pouco a gente vai passar um release da agenda de evento para esta, para a próxima semana também. No próximo bloco a gente capricha por aqui para você em toda a agenda completa, para você estar sempre muito bem informado. 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Este é o seu Agenda 104. Vamos valorizar também agora a festa que nós teremos, mais uma edição, 28ª, né? Edição da festa Bom Costelão, aí na comunidade de São Lourenço, aqui em São Miguel do Iguaçu. O pessoal também de São Lourenço também esteve durante a semana aqui da nossa Rádio Jornal e nós estaremos aproveitando este material para relembrar o que foi dito e falar tudo, né? Como é que vai funcionar realmente desta grande festa para amanhã, domingo, aqui em São Miguel. Aqui nos estúdios, Jorge Zata, ele que é tesoureiro da comunidade de São Lourenço, e São Lourenço em festa neste final de semana. Jorge, como é que está o coração? Ele bate mais forte, bate mais acelerado, sempre quando a gente está às portas aí de mais um grande evento?
1: Com certeza, né? Chegando próximo ao dia do evento, o coração pulsa mais forte, né?
0: 28ª edição, quer dizer, é uma semente que ela foi plantada, que ela germinou e que a gente já está bem adiantado, né?
1: São mais de 30 anos que começou essa festa.
0: Mais de 30, mais de 30, né? 30.
1: Seria assim, se fosse sequência.
0: Se fosse para ver, 28, né? Mas teve anos ali que não foi feito?
1: Ficou 3 anos sem uma época aí, né? Pandemia e coisa e tal. Ficou
0: uns anos não sem. Podia, né? Por critérios é. E tudo. Você consegue lembrar, Jorge, como que era lá no começo, lá atrás, e como que está agora realmente a nossa festa de São Lourenço?
1: Rapaz, a nossa festa de São Lourenço, quando começou o tal de Costelão. Ah. Nós tínhamos um valo no chão ainda para assar essa costela.
0: Era na valeta?
1: Era na valeta.
0: Ah. E daí o tempo foi passando, foi construída uma churrasqueira. Já foi feita ela bem caprichada. Mas com o passar do tempo ela foi ficando pequena também? Já não está pequena aquela churrasqueira?
1: Também está pequena.
0: Também está pequena.
1: Teria que aumentar mais. Tem mais coisa para ser feita, né? Como você falou antes, né? Nós reestruturamos todo o salão, rapaz, aquele salão era. Era um salão pequeno, era um salão de tijolo à vista ali.
0: Aham.
1: E estava pé. Danificando tijolo, já apodrecendo, falando bem a verdade, né? E a gente resolveu rebocar por dentro todo, por fora. Isso dá trabalho, cara, dá trabalho. E outra coisa que está difícil hoje é a tal de mão de obra. Essa está ficando cara demais.
0: Hoje, uma das grandes dificuldades da comunidade de São Lourenço é a questão da mão de obra mesmo? Quantas famílias, aproximadamente?
1: Nós estamos em 25 dizimistas ali. É pequena,
0: né? 25 famílias, né?
1: 25 famílias.
0: É muito pouca gente para trabalhar, né?
1: Um evento que a gente faz, rapaz, a gente conta com os vizinhos nossos, né? Eles participam aqui na cidade, mas estão sempre
0: ajudando. Dispostos
1: a ajudar a gente.
0: Esta questão da união das comunidades que é o bacana, né?
1: É isso que faz a gente motivar em estar na liderança, na frente ainda, né?
0: Aham.
1: Ver aquele povo arregaçar manga e trabalhar.
0: É bonito, né?
1: É bonito de ver.
0: E como a comunidade, ela gosta de eventos, de festa, ela gosta de estar junto, ela gosta de entretenimento, né?
1: Com certeza, né? Nós fizemos a festa para o povo de fora, né? Para vocês que são das outras comunidades. E a gente vai fazer a festa na comunidade dos outros, né?
0: Como é que foi a procura? Pelos costelão, pelas copas suína, pelo churrasquinho?
1: Churrasquinho a gente sempre vende na hora, praticamente não vende adiantado, assim, nem oferece, né?
0: Vende costelão adiantado, né?
1: Costelão, sim.
0: Quantos costelão esse
1: ano? Costela... Tudo vendido.
0: Foi um tapa?
1: Foi.
0: Costelão, eu não sei o que ele tem de interessante, né? É bom danado, né?
1: O diferencial do costelão, rapaz, se você comprar ele antecipado,
0: aham,
1: se você chegar às 11h30, o teu costelão está lá, assado.
0: É, se você atrasar, é colocado que hora no fogo, Jorge?
1: 6h.
0: 6h?
1: 6h.
0: Até às 11h30, carimbou 5h30 de fogo.
1: Tá soltando o osso, né?
0: Até o matambre, que é aquela parte mais dura, ele desfia, né?
1: Desfia. É, que nem eu estava te falando, o diferencial da costela é você chegar às 11h30 e está assado. Se você chegar meio-dia,

0: Não vai estar passado. Chegar meio-dia e meio, você pode almoçar tranquilo que a tua costela está lá, né? Churrasquinho, às vezes, nós não podemos botar muito cedo, porque, de repente, ou ele passa demais, né? A carne miúda tem que estar pronta.
1: Não pode passar,
0: né? Tem que ser ponto, né? E o costela é diferente, né? Quanto mais assado, melhor é, né?
1: Bacana, olha. Vamos fazer um convite para a nossa comunidade marcar presença. Na São Lourenço é tão pertinho, aquele salão está tão bonito. Olha, quem passa com sentido a várias comunidades, né? Sai de São Miguel, passa pela Coapar, você vai para Vila Rural, você vai para lá. Você vai para Indianópolis, você vai para lá. Você vai. Dá para ir para tudo que é canto, né?
0: Também centralizado, né?
1: É, também centralizado. E é uma comunidade muito próxima daqui da nossa, do nosso centro, né,
0: João? BR-277 não dá 5 quilômetros.
1: Não dá 5 quilômetros, né?
0: E estrada boa, né?
1: Como é que vai ser a programação lá?
0: Então, nós vamos começar no sábado, né?
1: Aham.
0: Uma Santa Missa. Nós tínhamos programado o sábado para ser às 7 horas, mas tem só um padre, parece, na paróquia. Então ele pediu, vamos fazer a missa às 6 horas para conseguir fazer, que ele tem a missa lá e é da matriz para fazer, né?
1: Sim.
0: A gente começa no sábado a missa, Santa Missa, né? Em honra a São Lourenço, nosso santo padroeiro. E o domingo daí é festa, né?
1: Na festa vai ter o quê? Tem o churrasco, à tarde tem. Tarde tem bailão?
0: Tem bailão. Logo para o meio-dia nós temos o leilão, né?
1: Aham.
0: O leilão do bolo do padroeiro, que já é tradicional. E leilão de gado, ovelha, suíno.
1: Movimenta bastante a festa também, o leilão, né?
0: Movimenta. Esse dá um lucro bom e esse é limpo, né? Não tem despesa dele, né?
1: O pessoal gosta de doar para a comunidade?
0: Rapaz,
1: isso foi bonito, né?
0: É, até eu tinha pedido para a responsável, que é ela que faz o pessoal faz doação e tem uma pessoa que pega o dinheiro e vai anotando, né?
1: Aham.
0: E eu acho que nós ganhamos mais de 10 mil reais em dinheiro já de doação.
1: Que legal, que legal.
0: É bacana. O povo, eu acho que assim, quando as pessoas veem que tem uma equipe séria que faz acontecer, o povo ajuda, né?
1: Bacana. Jorge, convido o pessoal para estar presente na festa, para ir lá almoçar junto, comprar churrasquinho.
0: Então, fica aqui
1: o
0: meu convite.
1: E passar o domingo junto com a comunidade, né?
0: Fica aqui o meu convite, ô Márcio, para todas as comunidades aqui de São Miguel. Vão lá, conversa com a gente, bater um papo, tomar uma cerveja, comer uma carne. Não tem coisa melhor. A vida é essa, né? Tem que aproveitar o que ela nos oferece de bom.
1: É, 9h17 agora, 9h17, quase 9h18 já, né? Ah, meu amigo Luiz agora deu uma caprichada na música e passou uma receita pro pessoal também, né? Final de semana, meu amigo, olha, final de semana a gente começa o final de semana comendo a feijoada do Lions, né? É hoje meio-dia, já no almoço, né? Quando chega de noite, vai pro baile de casais lá na São Jorge, né? É, rapaz! Amanhã daí tem festa aí na comunidade de São Lourenço.
2: Ô, louco!
1: Ah, louco, meu. Aí o Luiz pegou e falou assim, Márcio, pra vencer tudo isso aí só com fígado de aço, né? Então vamos fazer o seguinte, vamos rodar o rapaz. Fígado de aço, rainha musical na programação do nosso Agenda 104, 9h18 e meio agora, bom dia!

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0: 9 horas mais 25 minutos agora, 9h25, nós estamos aqui nos estúdios da nossa Rádio Jornal, no nosso Agenda 104, com Rosnete Rubler, ela que é terapeuta sistêmica organizacional aqui em São Miguel do Iguaçu e também uma parceira, a parte do nosso Agenda 104, né? Bem-vindo, Rosnete, mais uma vez, que bom ter você dentro da nossa programação, tudo certo contigo?
1: Bom dia, Márcio, bom dia, ouvintes da Rádio Jornal, bom dia, Luiz, que está aqui, bom dia a todos, né, que acompanham a programação aqui da Agenda 104,
0: né? Agora Agenda 104, né?
1: Ficou agora Agenda 104, né? Verdade. E é sempre uma honra estar aqui falando um pouquinho sobre a questão da terapia sistêmica, né, agora em relação às empresas, aos riscos psicossociais, a NR1, a nova regulamentação, né? A gente tem acompanhado algumas empresas já, a gente tem observado o quanto as empresas assim, estão meio que sem um direcionamento em relação...
0: Sem um norte, né?
1: Sem um norte de como fazer, de como avaliar, de como identificar, de como prevenir, né? Então, é sobre isso, né? A nossa, vamos dizer assim, o nosso propósito aqui nesse programa, né, Márcio, é trazer aí, vamos dizer assim, conhecimento para as empresas aqui, né?
0: Você acredita que teve muita gente que ainda não colocou em prática por falta de conhecimento?
1: Sim, muita gente. A grande maioria das empresas ainda não colocaram em prática. Algumas já estão buscando, assim, o olhar já tá mudando, entende? Uhum. Mas, assim, muita gente não buscou mesmo por conta de falta de conhecimento. Lá na frente vai receber, talvez, um alerta do Ministério do Trabalho, algo nesse sentido, né? E não vai estar, muitas vezes, entendendo o que está acontecendo com a empresa, né, nesse sentido.
0: Agora, o interessante, né, foi passado a norma, né, o pessoal ficou conhecendo, sabendo da NR1, foi recebido um prazo, só que foi esquecido, de repente, durante este prazo, munir a comunidade e o empresário com informações, né? O empresário hoje ele também recebe pouca informação, né?
1: Recebe pouquíssima informação e ele não sabe aonde buscar. Então,
0: daí o prazo já passou, agora tu já tem que colocar em prática e sequer conhece ainda o assunto direito, né?
1: É isso mesmo. Então, o prazo passou, o prazo de, na verdade, essa alteração, né, essa nova regulamentação da NR1, ela aconteceu em maio de 2024. As empresas tiveram de 2024 a 2025 para regulamentar essa parte dos riscos. Depois o governo deu mais um ano de prazo, passou de 2025 para maio agora de 2026. Então agora em maio de 2026 acabou esse prazo para as empresas se regularizarem sem multas, né? E agora a partir de maio então as empresas estão aí à mercê da possibilidade de serem multadas caso, né, sejam identificados dentro de, vamos dizer assim, de afastamentos, de rotatividade, de processos judiciais, essa questão da não observação dos riscos psicossociais no ambiente de trabalho.
0: Bacana, já que você falou desses riscos, vamos começar a numerar eles? Fala um pouquinho desses riscos, Rosnete.
1: Então vamos lá, vamos trazer o que o governo traz dentro dessa norma regulamentadora. Ele traz aí os riscos relacionados à organização do trabalho. Ah. Então nós não estamos falando sobre o dono, sobre o Pedro, sobre o Paulo, sobre o José, sobre as pessoas que trabalham dentro daquele local. Nós estamos falando do ambiente de trabalho, da forma com que o ambiente está organizado.
0: A gente não fala das pessoas, nós falamos do local, do ambiente de trabalho, né?
1: Isso, do ambiente. Então, a gente não vai lá falar assim, porque o Márcio está assim, porque... Não, nós vamos falar, o local tem esse, vamos dizer assim, esse diagnóstico, entende?
0: Vamos repassar, de repente, a mensagem assim, olha, o momento não é de acusar.
1: O momento é de resolver. O momento é de resolver. E quando o empresário entende... Pela metodologia que a gente aplica na terapia sistêmica organizacional, que é, ele entende que ele mitigando, minimizando os riscos psicossociais dentro do ambiente de trabalho, a empresa dele começa a prosperar e gerar lucros, ele começa a entender o benefício que cuidar da saúde mental, que cuidar do ambiente de trabalho, vai trazer para ele em lucratividade.
0: Olha, né? A mágica então seria, Rosnete, a gente tentar primeiro identificar os riscos?
1: Isso. Eu vou falar sobre os riscos então. Porque primeiro a gente identifica. Ah. A gente vai lá no ambiente de trabalho, tem todo um, vamos dizer assim, uma estrutura para seguir, para fazer essa identificação com as pessoas, né, sobre o ambiente de trabalho. E dentro dessa estrutura, os riscos psicossociais que o Ministério do Trabalho pede que sejam avaliados são sobrecarga de trabalho e exigência temporal elevada, baixa autoestima e pouco controle sobre o trabalho, ambiguidade de papéis e sobreposição de funções, falta de clareza nos processos, responsabilidades e fluxos de decisão, comunicação interna insuficiente ou falha, centralização de decisões e fragilidade na distribuição das responsabilidades, funcionamento reativo, urgências constantes e baixa previsibilidade operacional, falta de apoio da liderança e dificuldade de acesso a suporte, reconhecimento insuficiente e desequilíbrio entre esforço e recompensa, conflitos interpessoais, relações desgastadas e falhas de cooperação, baixa segurança psicológica para falar, discordar e pedir ajuda, assédio, violência, discriminação ou medo de retaliação, isolamento, fragilidade de pertencimento e vulnerabilidade emocional no trabalho.
0: Tem muita
1: então,
0: coisa.
1: Então, é bastante coisa. Ele é bem completo, entende? Às vezes, isso, quando o empresário, porque nós trabalhamos diretamente com o empresário, ele olha para isso, ele diz, meu Deus, quanta coisa. Mas a partir da identificação desses fatores, identificação ou não, né? Desses fatores... de
0: riscos. Você pode prevenir também, né?
1: E depois você tem que prevenir.
0: É verdade. Entende?
1: Depois vem a avaliação. O que, que é a avaliação? Identificou, agora vai avaliar o grau.
0: Tá, é o passo que eu queria, de repente, numerar. Uhum. Eu identifico o erro e na sequência eu faço o quê?
1: Na sequência, né, a nossa empresa avalia o grau, por exemplo, de cada risco. Ah. Quanto que está a sobrecarga de trabalho? Vamos dizer assim, é um risco... É baixo, médio ou alto dentro da empresa, entende? Então, cada risco ele é avaliado em grau. Após ele ser avaliado, é feito um diagnóstico de como está aquela empresa com a respeito dos riscos que foram identificados. Na sequência, é emitido medidas preventivas para a empresa. Então, quando a empresa faz esse trabalho conosco... ela sai com um material completo, um documento completo com as medidas de prevenção, né? Ela vai ter ali as medidas que ela vai ter que implementar na empresa dela para que ela possa aí, mitigar os riscos, porque esse é o, vamos dizer assim, é o objetivo da reformulação da NR1 e tornando o ambiente de trabalho mais saudável mentalmente para todos os colaboradores.
0: Rosnete, vem cá. Olha, uma dica que de repente a gente pode passar e você pode me corrigir se eu estiver errado. Um dos primeiros passos, de repente, ou uma das coisas que pode ser organizada pela empresa, de repente, seria uma palestra sobre saúde mental. Ela pode ajudar a dar uma direção e a resolver muitos problemas já também, logo de início?
1: Aqui nós já podemos entrar num segundo momento que nós estamos, que nós trouxemos hoje para falar aqui no programa de rádio, que são alguns erros que os empresários cometem. Então vamos falar da questão da palestra, tá? Vamos dizer assim, eu identifiquei e eu quero dar uma palestra aqui sobre saúde mental na minha empresa, para cumprir com a NR1 como medida preventiva.
0: Sim.
1: Então, o que, que acontece? Esse aqui a gente trata dentro da empresa como um erro. Por quê? Porque a palestra, ela é importante para conscientizar. Então, eu preciso conscientizar. Por exemplo, a Rosnete vai lá dar uma palestra na empresa conscientizando, e eu estou fazendo muito isso dentro das empresas, conscientizando todos os colaboradores sobre a questão da reformulação da NR1, da necessidade do cuidado do ambiente de trabalho em relação à saúde mental. Mas ela sozinha não transforma o ambiente de trabalho, entende? Ela não vai transformar o ambiente de trabalho. Então, ela precisa fazer parte de um processo maior com diagnóstico, ações e acompanhamento.
0: Mas eu estou dizendo assim, de repente, através de uma palestra, a mente, às vezes, ela não pode ser um pouco mais aberta?
1: Abre. Né? Abre a mente, né? Abre muito a mente. O que está acontecendo agora? Né? Então, a gente...
0: Seria uma forma da gente entrar no assunto, né?
1: Da gente entrar no assunto e dos colaboradores. Por exemplo, eu estou sendo procurada para fazer muitas palestras dentro das empresas.
0: Porque daí, Rosete, olha, você passa uma palestra sobre saúde mental, você torna o funcionário informado, né? De alguns riscos que de repente tem.
1: E ele não entende.
0: E ele ainda não entende o que realmente é. E a gente abre a mente também do próprio empresário, que é o patrão,
1: sim,
0: né?
1: Sim.
0: Sobre a preocupação que ele tem que ter. Uhum. Então, assim, ó, partindo de repente, até seria uma sugestão para algumas empresas daqui de São Miguel,
1: sim,
0: e que estão acompanhando a programação. Você quer colocar em prática a NR1, você não sabe como começar? Pode começar, de repente, a ter uma ideia, né?
1: Sim.
0: Com uma palestra sobre saúde mental. Reúne todos, reúne funcionário, reúne patrão, reúne todos que fazem parte aí da sua equipe e você começa com esta palestra, quer dizer...
1: A palestra em si, ela traz esse conhecimento...
0: Muita informação.
1: Ela traz essa informação, ela é bem importante.
0: E é demorada essa palestra?
1: Em torno de uma hora e meia.
0: Olha lá.
1: Em torno de uma hora e meia de palestra.
0: Pode, entende? Ser no ambiente de trabalho.
1: Pode ser no ambiente, de preferência no ambiente de trabalho, entende? Ou empresas, por exemplo, hoje a Rádio Jornal, ela é uma FM, então ela tem um alcance muito maior, né, do que só a parte local. Ah, eu sou aqui, por exemplo, eu acabei de atender uma empresa lá de Francisco Beltrão. Eu sou aqui de Francisco Beltrão, como que você faz para fazer uma palestra para os meus funcionários? A gente faz online, entende? A gente manda um link e as pessoas ingressam nessa palestra e funciona da mesma forma. Então, a empresa, quando ela não pode, por exemplo, ela não pode presencial, o online também funciona da mesma forma. E aqui em São Miguel, né? Eu moro aqui, estou aqui em São Miguel e região, então a gente tem feito já várias palestras assim, e principalmente quem que está buscando esse conhecimento, né, para levar para os empresários, né, são os clubes, entende? Clubes, por exemplo, as associações, né, elas estão buscando, por enquanto, esse conhecimento como um todo. Aí, a partir desse olhar, as empresas estão também agora...
0: Já estão aprendendo a dar o segundo passo
1: já
0: também, né?
1: Já estão aprendendo a dar o segundo passo. Então, em relação à palestra, é aquilo que a gente falou. Por exemplo, eu quero resolver a saúde mental no trabalho com uma palestra só. A gente não resolve assim. Para resolver, a gente precisa passar pelas etapas que são identificação, avaliação, diagnóstico e prevenção. A palestra, ela vem como, vamos dizer assim, tomada de conhecimento. Eu quero colocar a minha equipe, vamos dizer assim, em contato com essa nova regulamentação.
0: Bacana, olha. E a falta, inclusive, da sua ação, empresário, um ambiente carregado, ele pode trazer, inclusive, afastamento, ele pode trazer conflito, ele pode trazer muitas coisas, né, Rosnete?
1: Sim, na verdade, assim, e tem muito, sabe? E tem muito dentro das empresas. E muitas vezes o empresário, ele não sabe nem como resolver essas questões.
0: Ele fica meio perdido.
1: Ele fica meio perdido por quê? Porque até então, era olhado para a saúde física e operacional dos colaboradores e da empresa ali no ambiente de trabalho. E sempre foi resolvido dessa forma. Agora a NR1 busca um outro olhar. Então ela traz assim, por exemplo, sobrecarga de trabalho. Vamos pensar nisso, né? Eu estou sobrecarregado no meu trabalho porque eu estou fazendo a função do Luiz, eu estou fazendo a função do Márcio, eu estou fazendo a função de quem organiza o ambiente, eu estou fazendo várias funções, isso é sobrecarga de trabalho, né? Antes, como que resolvia? Ah, antes resolvia, talvez, vamos dizer assim, pagando um valor a mais, de alguma forma assim. Mas o que que acontece? Hoje precisa ter documentado de como eu vou, qual é a medida preventiva que eu estou implementando para não ter, vamos dizer assim, aquele colaborador sobrecarregado dentro do meu ambiente de trabalho. Então, é toda uma questão de um olhar diferente, mas para essa questão da saúde mental.
0: É aquela história, uma pessoa feliz, uma pessoa que parece que ela se espelha com aquele ambiente. Ah, o Luiz faz o que ele gosta. Ele é apaixonado pelo rádio, ele vem trabalhar, você olha a felicidade dele no olhar dele, da maneira realmente ele responder a cada atitude. O Luiz é um cara que vai responder bem, um exemplo assim, dentro do trabalho dele. Uhum. A ideia, a grande ideia é isso, a gente fazer com que cada pessoa realmente ela se olhe e se veja dentro daquela empresa como uma peça importante?
1: Como uma peça importante. Esse é um risco psicossocial, que é o reconhecimento. Então, quando eu não tenho o reconhecimento estabelecido como uma medida dentro da minha empresa, aquela pessoa, aquele colaborador, ele não engaja na sua equipe. Entende? Ele não engaja. Ele está ali para os 30 dias para cumprir a carga horária, trabalhar, mas ele não vende a sua empresa. Ele não vende a sua marca.
0: Tem gente que brinca até e fala assim, que tem aquele ditado que diz que tem gente que espera que o mundo acabe em barranco para ele morrer escorado, né?
1: É bem assim.
0: É mais ou menos assim.
1: É mais ou menos assim. Então, que, vamos dizer assim, que acontece quando eu não tenho essa questão do reconhecimento, por exemplo, estabelecido. Ah, Rosnete, mas eu reconheço, eu estou sempre elogiando minha equipe, eu estou sempre falando para eles, estou dando feedback sobre os resultados. Tá, mas esse reconhecimento, ele é formal dentro da tua empresa ou ele acontece de forma informal?
0: Reconhecimento acontece, não é só da boca para fora, isso, tem que ser com atitude, né?
1: Tem que ser com atitude e tem que ser formalizado, entende? Sabe, formalizado, tem que estar assim, ó. Aqui na minha empresa, o reconhecimento acontece dessa forma. O Márcio vem trabalhar na empresa aqui, entra aqui, o Márcio já sabe como é que ele vai ser reconhecido com a execução do trabalho dele. Então, você já entra na empresa sabendo, entende? Não é aquela conversa mais de corredor, né? Ou passa, abre a porta da sala e diz, né, bom dia, estou reconhecendo seu trabalho. Não é mais assim. Precisa estar formalizado o reconhecimento,
0: olha,
1: porque hoje é um risco.
0: E deixa cair a ficha. Ambiente saudável funciona tudo muito melhor, viu? Um colabora com o outro. Na hora que precisa, a mão vai estar estendida, mas com prazer.
1: Sim.
0: Não por força, né?
1: Márcio, é assim, é gritante a diferença das empresas que olham para a saúde mental dos colaboradores e que estão olhando para o ambiente de trabalho em relação à saúde mental. É gritante a diferença, entende? Você atende a equipe, por exemplo, eu atendo a equipe engajada naquela empresa, a equipe vende o nome daquela empresa, a equipe quer que aquela empresa dê os resultados que a empresa vamos dizer assim, ela estipulou enquanto planejamento para o ano de 2026. Então, não é só sobre cumprir metas, entende? Ah, eu tenho que cumprir a meta X, a meta Y. É muito mais. É você estar naquele ambiente de trabalho e se sentir bem. Então, é diferente. Em contrapartida, eu também já atendi empresas que agora estão olhando para isso, que os colaboradores, quando acordam de manhã, não têm vontade de ir para o trabalho. Aí, muitas vezes, não consegue chegar no trabalho, entende? O trabalho é pesado, vai chegar lá, vai olhar para os conflitos que tem lá existente, vai chegar lá, vai ter um novo colaborador, porque tem muita rotatividade, e ao invés de fazer o trabalho, você fazer o seu trabalho, você tem que ensinar um novo colaborador que está entrando. Então, isso tudo torna esse ambiente de trabalho um ambiente mais hostil, entende? E a empresa sai perdendo.
0: Olha, vamos fazer o seguinte, olha, 9h46, né? A última pergunta que a gente vai fazer para a Rosnete, depois a gente ainda tem agenda para passar para você que está acompanhando a programação, mas eu quero fazer uma pergunta bem bacana, bem interessante. Olha, a NR1, para que se caia a ficha, ela pode ser um verdadeiro divisor de águas para as empresas? Eles vão começar a lembrar depois que se colocado em prática tudo isso, né? E esta preocupação realmente ela virá uma rotina dentro de cada empresa? Vai ser o antes e o depois?
1: Vai ser o antes e o depois.
0: Convida as empresas, então, a darem este primeiro passo, Rosnete.
1: Então, eu falo sempre, né? Porque a questão da saúde mental, nós deveríamos ter começado pela saúde mental, entende? Dos colaboradores. Então, nós temos aqui, vamos dizer assim, uma outra maneira de observar as coisas, né? Então, começou-se pela saúde física e a saúde operacional. Resolvemos um monte de problemas dentro das empresas e agora vem a questão da necessidade de observar os riscos psicossociais dentro da empresa. O que, que eu vou dizer para os empresários em relação à NR1, tá? Para que eles não observem a NR1, essa nova reformulação, esses riscos psicossociais, apenas como uma obrigação legal. Eu posso dizer, eu posso garantir, eu posso assinar embaixo que é um antes e um depois que o empresário começa a olhar para o ambiente de trabalho para que ele possa ter um ambiente mais saudável, entende? Então, fica aqui, né, o chamado para os empresários, né, que estão acompanhando, que a NR1 ela é uma ferramenta de crescimento dentro da empresa, entende? As empresas que cuidam das pessoas fortalecem a cultura, reduzem as perdas, melhoram o clima organizacional e criam resultados mais sustentáveis. Quando a liderança entende isso, a empresa inteira cresce junto, não tem como. Estrutura base. Então, a base estruturada, Rosnete, eu quero crescer, eu quero ampliar meu negócio. Estrutura primeiro o que você tem, que depois cresce sozinho. Entende? Ah, mas eu não tenho uma política de reconhecimento, eu não tenho uma política de comunicação formal dentro da minha empresa. A comunicação acontece por meio do WhatsApp, sabe? De vez em quando, lá, a gente nunca faz reunião com a equipe, o dono nunca aparece na empresa para conversar com todos os funcionários. Então, eu digo para você assim o seguinte, para o empresário, né? Vamos organizar primeiro essa base? Porque depois que você organizou a base, a tua empresa vai crescer sozinha. E todos que vierem para dentro da tua empresa vão ter as normas todas estabelecidas, formalizadas, e a equipe se estrutura e a empresa aí dá saltos gigantescos dentro dessa perspectiva agora, desse cuidado com os riscos psicossociais.
0: Maravilha, tá aí. 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Vamos com uma música, depois a gente retorna com a agenda e vamos encerrando por aqui daqui a pouquinho o nosso Agenda 104, 9h49 agora.
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0: 9h58 agora, 9h58, a nossa agenda do final de semana, olha só, hoje a gente tem daqui a pouquinho, 11 horas da manhã, tá bom? 17ª Feijoada Beneficente Lions Criança Feliz, na sede do Lions, aqui em São Miguel, a partir das 11 horas, drive-thru com marmitas, torresminho, caldinho de feijão, você pode passar por lá, inclusive, se passar com o carro, vai pegar marmita e vai sair, né? Agora, se passar a pezito, dá tempo, né? Aquele torresminho, aquele caldinho de feijão, etc. e tal, aquele bate-papo, bem bacana pra você hoje da nossa agenda de final de semana. Hoje também tem o 18º Baile de Casais lá na comunidade de São Jorge, aqui em São Miguel. Começa às 8h30 da noite, são 5 horas de baile, cara, vai até quase 2 horas da manhã, mais ou menos. Olha, vai ser muito legal, tá bom? Você pagou o ingresso, compra antecipado, 130, é pro casal, mas você vai ter miolo da alcatra, você vai ter Copa Suína, você vai ter, ajuda lá meu amigo Luiz, coxinha da asa, você vai ter linguiçinha, você vai ter cuca, é mais ou menos isso, tá bom? Tudo isso pra você realmente aproveitar. Aí você mescla, né? Aquela cervejinha em garrafa, baile de casal pode, tá bom? Cerveja em garrafa, você vai comer de boa, você vai dar aquela dançada de boa, aproveitar junto com a patroa e passar uma noite diferentaça lá na São Jorge. Mas se agiliza com a questão de comprar ingresso, 300 casais é o limite, tá bom? Hoje, amanhã tem festa na comunidade da São Lourenço, 28ª festa do Costelão na comunidade da São Lourenço, almoço com costelão, churrasco e saladas, Copa Suína também tem por aí, tá ok? Vai ter a 1 da tarde leilão, 3 horas da tarde vai ter matinê com a banda G4, a mesma banda que toca hoje o baile de casais na São Jorge, amanhã toca o matinê lá na festa, na comunidade da São Lourenço, e ao nosso final de semana aqui em São Miguel do Iguaçu. Final de semana que vem, só o nome. Aí durante a semana a gente vai passar a agenda completa com tudo aquilo que vai ser feito. Vai ter jantar dançante no Convívio Damasco, em homenagem ao Dia dos Pais, ali no Salão Paroquial, vai ser no próximo sábado. Sábado também tem a primeira feijoada da Artesbe, ali na Feirinha do Produtor, no box da Dorinha, você vai poder fazer a retirada e adquirir ao valor de R$50 também. No próximo sábado também tem bingo da Escola José Francisco de Oliveira, na Escola José Francisco de Oliveira, a partir das 13h30, cartelas por apenas R$15. No próximo sábado também, olha que bacana, uma agenda completa para você. Bingo da Escola Municipal do Campo Ipiranga, lá na comunidade de Ipiranga, é no Salão da Comunidade. Muito legal, parabéns. Diversão, prêmios, muita alegria. Semana que vem a gente bate na tecla e fala com carinho de todos estes eventos para você já colocar aí na sua agenda e já preparar o final de semana, contando com o carinho e com a companhia aqui do nosso Agenda 104. Valeu! 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abraço. Fique com Deus e até sábado que vem. Valeu! A última da programação, dá tempo, não dá? A gente já entra com a programação por aqui na sequência. Depois das 11 horas vem Ademir José, uma programação especial também para você. Tchau, tchau e até sábado que vem. Oh,
1: bom dia! Sim, para você que só está hoje. Hoje nós estamos em plena novena da Sagrada Família, e rezando pelos pais, Dia dos Pais está chegando, mas hoje também vésperas de celebrarmos o Dia dos Sacerdotes, Dia do Padre. Então neste programa faremos oração pelas vocações sacerdotais e já convido você a rezar pelo padre da sua paróquia, isso mesmo. Pense, reze pelo padre da sua paróquia que faz um bem imenso. Filhos e filhas, amado povo de Deus, hoje, dia 1 de agosto, mês das vocações, rezar sobre pela todas as vocações. Saúdo a todos, a partir da Rádio Evangelizar, de onde tudo começa, e as rádios irmãs, cujos nomes cito neste momento. Oh, oh, oh, oh, mais amor. Saúdo a você pela TV Evangelizar, sinal digital em todo o país, em várias cidades, canal aberto, pelo YouTube, Padre Manzotti Oficial, pelo aplicativo da Associação Evangelizar é Preciso e todas as plataformas digitais. Repito, reze pelo padre da sua paróquia. Mês de agosto, mês das vocações, e ao longo do mês vamos contemplar todas as vocações. Hoje também dia de Santo Afonso Maria Ligório. Tudo isso no programa de hoje, mas nós começamos em nome do Pai, do Filho, do Espírito Santo. Amém. Naquele tempo, a fama de Jesus chegou aos ouvidos do governador Herodes. Ele disse aos seus servidores: é João Batista que ressuscitou dos mortos. E por isso, os poderes miraculosos atuam nele. De fato, Herodes tinha mandado prender João e amarrá-lo e colocá-lo na prisão por causa de Herodíades, a mulher de seu irmão Felipe. Pois João Batista, o profeta, tinha dito a Herodes: não te é permitido tê-la como esposa. Por quê? Era cunhada. Continuo. Herodes queria matar João, mas tinha medo do povo, que o considerava como profeta. Por ocasião do aniversário de Herodes, a filha de Herodíades dançou diante de todos e agradou tanto Herodes que lhe prometeu, com juramento, dar a ela tudo o que pedisse. Instigada pela mãe, ela disse: dá-me num prato a cabeça de João Batista. O rei ficou triste, mas por causa do juramento diante dos convidados, ordenou que atendesse o pedido dela e mandou cortar a cabeça de João no cárcere. Depois, a cabeça foi trazida num prato, entregue à moça, e esta levou a sua mãe. Os discípulos de João foram buscar o corpo e o enterraram. Depois, foram contar tudo a Jesus. João Batista teve a coragem de denunciar um pecado. Não te é permitido tê-la por esposa. É a família. Eu falava que hoje, dia 1º de agosto, nós começamos o mês vocacional. Claro, o primeiro domingo, amanhã, dia do padre. Depois, nós estamos em plena novena, dia dos pais. Depois, nós teremos Assunção de Nossa Senhora, dia dos religiosos, religiosas. Depois teremos dia do catequista, do povo de Deus. Então, por que não, hoje, dia 1º de agosto, dizer: eu e minha casa serviremos ao Senhor? Sobe o som, sacristão, mês vocacional. Que minha casa seja um celeiro de vocações. Que eu e minha casa possamos servir ao Senhor. Eu te consagro o meu lar. Seja bem-vindo, pode entrar, Senhor. Mês vocacional abrindo hoje. Todas as vocações importantes aos olhos de Deus. Todas as vocações, cada um no seu estado de vida. Seja a vida sacerdotal, seja a vocação à família, dia dos pais, seja a vocação à vida religiosa, mas todos, povo de Deus, lutando pela causa do reino, pela verdade. Então você que está me acompanhando, diga: na minha casa, eu e minha casa serviremos ao Senhor. Nós aceitamos a palavra do Senhor, nós queremos viver os princípios do Senhor. Faze, Senhor, que esse pacto aconteça. Eu quero ir para o céu, mas quero levar minha família também. Diga isso. Eu quero ir para o céu, Senhor. Jesus, eu quero ir para o céu, mas eu quero levar minha família para o céu também. Vou rezar, vou perdoar e vou clamar aos céus. Eu e minha casa serviremos ao Senhor, diga quanto necessário for. Sagrada Família de Nazaré, minha família vossa é. Sagrada Família de Nazaré, minha família vossa é. Lembre-se do evangelho que acabamos de proclamar. Quando a mentira, a falsidade, o adultério entra a morte. O evangelho fala que era dia do aniversário de Herodes, o momento de celebrar a vida, e terminou numa celebração da morte. Senhor, que na minha casa se celebre a vida, que se celebre a obediência, este pacto contigo, Senhor. Eu e minha casa serviremos ao Senhor, e que a família seja uma sementeira de vocações. Que a família possa ser um lugar da vida cristã, uma igreja doméstica. Que na minha casa todos nós obedeçamos a Deus, seguindo a Deus. Diante do Rei vou proclamar que eu e minha família lá no céu queremos morar. Sagrada Família de Nazaré, minha família vossa é. Por isso, qual o nome do padre da sua paróquia? Escreva num papelzinho. Durante o programa, nós vamos fazer oração pelas vocações, abrindo o mês vocacional, e vamos fazer uma oração pelos padres da sua paróquia. Vou para o intervalo, nós voltamos com partilha de vida, leitura orante e momentos fortes de oração. Chame teu amigo, tua amiga. Volte comigo, nós voltamos já.

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0: 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Odisseia, que a paz de Jesus esteja com você. Bom dia.
1: Bom dia, Padre Reginaldo. Um prazer conversar com o senhor.
0: Prazer todo meu, querida. Você fala de onde?
1: Eu falo de Campos do Goytacazes, um bairro chamado Tocos.
0: No Rio de Janeiro, né?
1: É, estado do Rio de Janeiro, mas eu sou natural do Espírito Santo.
0: Tá certo.
1: Meus irmãos moram tudo lá.
0: Como que você me acompanha ali em Campos dos Goytacazes?
1: Eu acompanho, às vezes, pelo Facebook.

0: às vezes pelo YouTube.
1: Tá.
0: Eu acompanho o senhor todos os dias.
1: Que maravilha,
0: na
1: filha.
0: Na leitura orante.
1: Que bom.
0: Na TV Evangelizar de meio-dia.
1: Opa!
0: É muito bom, adoro.
1: Que bom, querida, muito obrigado. E diga lá, minha filha.
0: É, padre, eu tenho um testemunho para dar ao senhor.
1: Agora, para todo mundo.
0: É, para todos que estiver acompanhando o senhor, né?
1: Isso.
0: Eu fui casada com um homem que morava aqui nessa cidade, né? Mas conhecemos no Rio de Janeiro. Aí eu engravidei, ele me largou lá no Rio de Janeiro sozinho com a bebê e veio embora para a terra dele.
1: Misericórdia.
0: Mas o Jesus me sustentou. Muitas pessoas queriam apanhar ela, mas eu não dei. Eu passei um aperto, perrengue, passei fome.
1: Imagina.
0: Mas Jesus me sustentou.
1: Certo.
0: E hoje ela está com 47 anos.
1: Amém.
0: Aí daqui eu tive outro filho. Aí no terceiro, meu terceiro filho nasceu com problema, com paralisia cerebral. E ele cresceu um homem, não falava, não andava.
1: Sim.
0: Mas eu sempre ali, com amor, dedicação, paciência.
1: Amém.
0: Eu cuidava dele, cuidei dele até os 30 anos.
1: Sim.
0: Foi a data que Deus programou para ele morrer.
1: Sim.
0: No mês 11 de agosto de 2011, Jesus já levou ele.
1: Meus sentimentos.
0: Mas eu fiquei assim com meu coração aliviado, porque tudo que eu pude fazer por ele, Deus ficou do meu lado, me ajudando, me orientando, e tudo era fácil.
1: Que bonito.
0: Aí,
1: isso.
0: Como eu acompanho muito o padre aqui da minha igreja, que na Senhora da Penha, aí eu fui conversar com ele sobre a morte dele. Ele disse que a morte não é o fim, é o começo de uma nova vida.
1: Isto, é a fé na ressurreição.
0: Aí eu fui me alimentando daquelas palavras, sabe? E continuei vivendo. Eu sou da igreja, eu faço a parte do acolhimento.
1: Parabéns.
0: Entendeu? E eu não falto a missa de domingo, estou sempre lá.
1: Parabéns por ser
0: acolhida. E aí, como foi em 2020, meu marido adoeceu, por tudo que ele fez por mim, pelas maldades, que ele era um homem muito ruim.
1: Sério?
0: Mas eu não desisti. Muitas pessoas diziam assim: vai embora, mulher, larga esse homem, porque eu não posso. Como é que eu vou para a rua com meu filho?
1: Entendi.
0: Não, eu tenho que ficar aqui suportando, porque Jesus está do meu lado, ele nunca me abandonou.
1: Certo.
0: Aí em 2020 meu marido adoeceu, vomitando sangue. Aí quando foi em 2024, ele faleceu. Aí fez 2 anos.
1: Certo.
0: E é assim, né? A gente continua levando a vida.
1: Uma vida
0: porque
1: sustentada.
0: A morte não é o final, padre. A morte é o recomeço de uma nova vida.
1: É verdade.
0: Porque estão vivos nos nossos corações.
1: Verdade, estão vivos junto com Jesus Cristo ressuscitado. O seu testemunho
0: Jesus, aí eu sempre dizia assim: como é que você carrega essa cruz? Nós não carregamos cruz, não. É uma missão que Deus dá para nós.
1: Isso.
0: Pra ver até onde vai a nossa fé.
1: Que testemunho forte o seu, hein?
0: A minha fé longa ali, Jesus sempre me sustentou.
1: Amém.
0: E me sustenta até hoje.
1: Tá
0: eu
1: certo.
0: Jamais, se alguém precisar de mim. Eu sou uma pessoa idosa, eu tenho 66 anos, mas eu me sinto fortalecida pelo amor e a fé que eu tenho em Deus, porque tudo que eu peço a Ele, Ele me dá.
1: Tá certo.
0: Depois que eles faleceram, eu fiquei doente.
1: Entendi.
0: Muitas dores reumáticas.
1: Tá certo.
0: Mas toda vez que eu assisto o senhor no YouTube, eu boto um copo d'água.
1: Que bom.
0: Aí depois que o senhor abençoou aquela água, eu bebo.
1: Tá.
0: Se o senhor acredita que minhas dores sumiu, eu não tenho mais dores.
1: Amém. Graça
0: eu
1: recebida.
0: Não tenho nenhuma.
1: Graça testemunhada, não é, Odisseia?
0: É, graça testemunhada. E eu não sabe a honra e glória que eu estou, o prazer de falar com o senhor.
1: Prazer todo e meu.
0: Foi pela primeira vez.
1: Que bom, filha.
0: Foi a primeira vez que eu consegui falar com o senhor.
1: Obrigado.
0: Porque Jesus alimenta a gente com a nossa fé, né? A pessoa não precisa ter medo.
1: Claro.
0: Se a pessoa da família está doente, está internada e sabe que não tem mais jeito, deixa Jesus descansar ela.
1: Que Jesus das Santas Chagas faça o melhor, né? Odisseia, como é que é o nome do padre? Qual o nome do padre da sua paróquia? Padre o quê?
0: É, Padre Júlio.
1: Júnior?
0: É, Padre Júlio, o nome dele.
1: Tá,
0: que é Dissipento.
1: Que Deus abençoe. Que Deus abençoe Odisseia, de Campos dos Goitacazes, Rio de Janeiro. Uma história, você percebeu, sustentada em Deus. Você viu todas as dificuldades, todas as provações, e ela diz, não é cruz, é missão. Bonito, é só uma pessoa de fé que pode dizer isso. Acompanha pelo YouTube, redes sociais, em Campos, a diocese, Dom Roberto Francisco Ferreira Paz. Escute esse testemunho, por favor.
2: Então, eu estou em tratamento de câncer, já retirei tumor na mama, retirei na cabeça, e eu sei que o que está me mantendo de pé é Jesus das Santas Chagas.
1: Amém.
2: Eu rezo todo dia o terço de Jesus das Santas Chagas, passo água benta, eu estou passando bem, graças a Deus, Nossa Senhora e Jesus das Santas Chagas. Graça alcançada, é graça testemunhada. Eu sei que vou ficar bem, vou ficar curada. Toco o sino, sacristão.
1: Louvado seja Deus, filha. Mais uma mulher ali, ó, testemunhando a vida sustentada em Deus. Que Jesus das Santas Chagas te dê a cura deste câncer e te sustente nos momentos difíceis. 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Eu volto com a leitura orante, volte comigo.
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1: Lá vem vindo a palavra de Deus, vem falar do meu povo e do céu.
0: 1 Coríntios, capítulo 15, versículo 35 seguintes. Vamos contextualizar, porque tem gente que só está acompanhando hoje. Dentro das temáticas, porque existem vários temas de 1 Coríntios. Ele já falou muita coisa. Conselho para os casais, conselhos para os solteiros, depois falou sobre o Espírito Santo, depois falou sobre os grupos, como fazer a questão dos irmãos, problema, uso do corpo, depois falou os dons do Espírito Santo. E agora ele está falando sobre a ressurreição de Cristo. E nesses últimos dias, você ouviu sobre, primeiro, a ressurreição. A ressurreição de quem? Daquele que foi o primeiro. Cristo ressuscitou. Esse é o ponto de partida. Depois, ontem, sobre a nossa ressurreição. Mas ele ainda vai explicar algo que você é importante compreender. A ressurreição do corpo. Como será isso? Inclusive, estamos em leitura orante. Se escutou a filha de Deus dizer: eu acredito na ressurreição. Eu acredito. E foi o que confortou ela quando o filho morreu, o marido depois, quando o padre disse: a morte não é o fim, é o começo de uma nova vida. Então vamos lá. Capítulo 15, versículo 35. Mas alguém perguntará: como é que os corpos são ressuscitados? Você teve já essa dúvida? Alguém já perguntou para você? Vamos tentar entender a partir de Paulo. Que tipo de corpo eles vão ter? Seu tolo. Tá aqui, ó, não sou eu que estou falando isso não. Seu tolo. Quando você semeia uma semente na terra, ela só brota se morrer. E o que foi semeado é apenas uma semente. Talvez um grão de trigo, outra semente qualquer, e não o corpo já formado na planta, que vai crescer. Aqui tem um princípio, Paulo era muito culto, tem um princípio de Aristóteles, ato e potência. Se planta a semente, na semente já está, é o ato. O que vai ser é a potência. Deus dá a essa semente o corpo que Ele quer e dá a cada semente um corpo próprio. A carne dos seres vivos não é toda do mesmo tipo. Os seres humanos têm um tipo de carne, os animais outros, pássaros outros, peixes ainda outro. Há também corpos do céu, corpos da terra, existe um tipo de beleza que pertence aos corpos celestes. Os seres celestiais também são corpos, os anjos. Há outro que pertence ao corpo terrestre, somos nós. O sol tem seu próprio brilho, ele vai falando, a lua, outro brilho. As estrelas têm brilho diferente. Pois, será assim, depois de ter feito todo esse introito, que Paulo é um homem culto, volto a te dizer, de formação helênica, formado aos pés do grande Gamaliel, quando os mortos ressuscitarem, quando o corpo é sepultado, ele é corpo mortal. Mas quando for ressuscitado, será imortal. Quando ele é sepultado, é feio e fraco. Mas quando for ressuscitado, será bonito e forte. Você sabia disso? Sabia? Ora, está na Bíblia, estou lendo agora. Quando um corpo é enterrado, é mortal. Depois se tornará imortal. Quando enterrado, é feio e fraco, depois vai ser bonito e forte. Quando é sepultado, um corpo material, mas quando for ressuscitado, será um corpo espiritual. Ah, entendi. Lembre de Jesus Cristo. Lembre do corpo de Jesus Cristo. Ele era um fantasma? Não. Mas ele comia. Mas ao mesmo tempo ele passava pela parede. Então nós não estamos falando, porque nós estamos aqui na Terra presos a três categorias: espaço, tempo e forma. Depois da morte, nós não teremos mais essas três categorias: espaço, tempo e forma. É o corpo espiritual. E Paulo continua dizendo: é claro que existe o corpo material, então tem que haver também um corpo espiritual. Adão, primeiro homem, foi criado como ser vivo. Mas o último Adão, Jesus Cristo, é o espírito que dá vida. Não é o espiritual que vem primeiro, mas sim o material. O primeiro homem foi feito do pó da terra, o segundo veio do céu, Jesus Cristo. O que pertence à terra são aquele que foi dado ao pó da terra. O que pertence ao céu são aquele que veio do céu. Escutem bem esse segredo. Nem todos vão morrer, mas todos nós vamos ser transformados num instante. Num abrir e fechar dos olhos, quando tocar a última trombeta. Ele tocará os mortos, serão ressuscitados como seres imortais. E todos nós seremos transformados. Escutou isso? Seres imortais. Seremos transformados. Quando o Senhor voltar, quando a trombeta tocar, o corpo mortal precisa se vestir. Como é que o corpo imortal? Assim, quando esse corpo mortal se vestir com o que é imortal, e esse corpo que morre se vestir com o que não pode morrer, então acontecerá o que a Escritura disse: onde está a morte, a tua vitória? Onde está a morte, o seu poder de ferir? O que dá à morte o poder de ferir é o pecado. E que dá ao pecado o poder de ferir é a lei. Mas agradeçamos a Deus que nos dá vitória por meio de nosso Senhor Jesus Cristo. Portanto, queridos irmãos, continuem firmes. Continuem ocupados no trabalho do Senhor. Pois vocês sabem que todo o seu esforço neste trabalho traz proveito. Eu vou para o intervalo e volto comentando. Volte comigo.
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0: Então, como será a ressurreição do corpo? Hoje vivemos o corpo mortal. Na ressurreição, um corpo glorioso, como Jesus. Um corpo espiritual. Se lembra de um fato? Para você lembrar, importante. Que criar uma casuística para Jesus, se há ressurreição dos mortos, diz a lei que uma mulher que casou com um homem não teve filhos e tiver irmãos, ela deve casar com esse irmão até ter filhos. Um homem tinha 7 irmãos. A mulher casou com o primeiro, não teve filho, com o segundo, terceiro, quarto, quinto, sexto, 7, não teve filhos. Perguntaram os saduceus, a quem essa mulher pertencerá no reino dos céus? Jesus disse, vocês não entenderam nada. Lá ninguém vai se dar em casamento, é um corpo glorioso, ninguém pertence a ninguém. Portanto, nós rezamos no credo, creio na ressurreição da carne, creio na vida eterna. Nós temos todo o respeito, porque temos respeito com o corpo. Porque enterramos o corpo, ou mesmo que seja incinerado, é permitido hoje, mas não se pode jogar na natureza, não se pode jogar, sabia disso? Não pega cinza e coloca numa joia, não pega cinza e joga no mar, nas montanhas, porque nós acreditamos na ressurreição do corpo. Como será? Diferente do que é. Glorioso, mas nós cremos. Escute esse testemunho.
1: Padre, eu me chamo Isabela Lorena, sou de Juazeiro do Norte. Eu já dei um testemunho aqui, que foi até o cordãozinho de São Pio, onde eu consegui retirar minha pulseira eletrônica. Ainda espero por julgamento.
0: Olha aí.
1: Mas eu creio em Jesus das Santas Chagas, que não vai dar em nada, porque eu fui presa de laranja nessa. E o meu testemunho, padre, hoje, é que minha vida nunca foi fácil. Eu vim de uma família que... algumas pessoas têm boas condições, outras não, caem na vida errada. Mas hoje o meu testemunho é que, desde 16 anos de idade, eu dei trabalho à minha mãe, eu me arrependo de ter escolhido a vida errada, não tirei nenhum lucro dela. E sim, eu me arrependo amargamente. Hoje eu tenho 30 anos, com 18 anos eu comecei a usar droga, e eu vim parar de usar droga no ano retrasado, com 28 anos de idade.
0: Puxa,
1: padre, eu estou limpa de bebida e de droga. Meu
0: louvado
1: Deus, eu não acredito que eu consegui. Eu venci essa batalha todo dia. Eu pedi a Deus para Ele me dar força para conseguir. E hoje eu estou dando meu testemunho, padre. Já tem mais ou menos uns 8 meses para 9 meses que eu não bebo mais.
0: Deus,
1: eu não uso mais droga. Não sinto nem um pouco de vontade. Não sinto mais vontade de estar na rua, padre. É uma bênção para mim. Uma bênção, muito obrigada. Eu tenho muito a agradecer a Deus. É uma vitória que eu estou dando na minha vida.
0: Amém.
1: Gratidão a Deus, também ao Senhor, porque graça alcançada é graça testemunhada. E toco sim no sacristão. Toco sim, porque para mim é uma vitória.
0: Eu imagino. Me alegro com você, Isabela. Louvado seja Deus. Que você tomou consciência e tudo começou a ser transformado na tua vida. Louvado seja Deus, porque você mesmo usou a palavra, estou limpa. E que, acredite, Deus que começou essa obra não para pela metade. Deus abençoe você. Isabela de Juazeiro do Norte, testemunho fortíssimo. TV Evangelizar lá, canal aberto, 39.1. Também nos transmite a rádio Padre Cícero FM, o bispo Dom Magnus Henrique Lopes, da diocese de Crato. Nilda, que a paz de Jesus esteja com você, Nilda.
2: Oi, padre. A benção.
0: Deus
2: bom
0: abençoe.
2: Dia.
0: Bom dia. Você fala de onde, Nilda?
2: Eu falo de Joinville, Santa Catarina.
0: Minha saudação a Joinville. Como que você me acompanha?
2: Eu acompanho pelo canal Evangelizar.
0: Tá certo. Canal aberto, 49.1. Antes de você continuar, como é que é o nome do padre da sua paróquia? Daqui a pouco nós vamos rezar pelos padres.
2: Padre Wagner.
0: Padre Wagner. Continua, filho, o que você quer falar?
2: Eu estava querendo oração para meus pais, que já faleceram há mais de 20 anos. E e para minhas irmãs também, que é para a saúde, né? Porque elas se encontram doentes. Aí eu queria pedir oração.
0: Então vamos falar o nome dos pais, por favor.
2: Meu pai chama-se Carli.
0: Frederico. Carli?
2: Carli, com Y.
0: Tá.
2: E minha mãe, Dulcinéia Mendes.
0: Tá. Anotei. E as suas irmãs?
2: Eu tenho outras irmãs, né? Mas as que eu estou pedindo a oração é para a Georgina, que está acometida de câncer no estômago. E para minha irmã Zilmar, que tem ferida nas pernas, no varicose, já há mais de 30 anos que ela tem essas feridas.
0: Tá certo. Anotei. E que Deus abençoe você também, Nilda.
2: Eu também preciso bastante.
0: Tá bom.
2: Preciso mesmo, porque eu tô também. Acabei de fazer uma cirurgia no ombro.
0: Sim.
2: E tô tendo um problema com o meu pedido, né? De incapacidade também na INSS.
0: Vamos colocar diante do Senhor. Deus abençoe Nilda de Joinville, Santa Catarina. TV Evangelizar, canal 49.1, Arca da Aliança FM, Dom Francisco Carlos Bach, arcebispo de Joinville. Querido povo de Deus, daqui a pouco, prepare, se você até tem uma foto do padre da sua paróquia, pegue, anote o nome do padre, nós vamos rezar por eles e rezar por todas as vocações, abrindo o mês vocacional. Quero insistir que o mês de agosto é mês vocacional e significa que vamos contemplar todas as vocações. Em virtude de São João Maria Vianney, se celebra o primeiro domingo, dia do padre. Depois, nós estamos em plena novena dos pais, inclusive hoje é o terceiro dia. Depois, a Assunção de Nossa Senhora, a vocação à vida religiosa. Depois, dia do catequista, do leigo. Portanto, todas as vocações. Mas hoje é dia de Santo Afonso Maria Ligório. Ele nasceu em Nápoles, na Itália, e filho de pais cristãos, ricos, nobres, teve condições de estudar. Com 16 anos, já era doutor em direito civil eclesiástico. Entretanto, após anos de profissão, ele tomou uma decisão: abandonar tudo e seguir a vida religiosa. O pai não aceitou, evidentemente, mas Afonso renunciou à herança e todos os títulos. Assim, foi ordenado sacerdote aos 30 anos de idade. Decidiu deixar Nápoles e fundou a Congregação do Santíssimo Redentor. Ele viajou quase todo o sul da Itália, pregando a palavra de Deus e a profunda devoção a Maria. Santo Afonso Maria Ligório, profundamente mariano, morreu com 66 anos e, aos 66 anos foi nomeado bispo e depois renunciou. Faleceu com 91 anos, 91 anos, e deixou 120 livros e tratados: Teologia Moral, Glórias de Maria, Vida do Santíssimo Sacramento, Tratado de Oração, e é proclamado doutor da Igreja. Santo Afonso Maria Ligório, rogai por nós. Vou para o intervalo, mas voltando, vamos rezar pelos padres. Vamos rezar a oração abrindo o mês vocacional. Voltando, vamos fazer a novena da Sagrada Família e rezar pelos pais. Volte comigo, voltamos já.
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0: Hoje, 1º de agosto, muitos aniversários de rádio. Agora FM de Aratuba, Ceará. Agora FM Russa, Ceará. Alvorada FM Luz, Minas Gerais. América FM de Uberlândia, Minas Gerais. Antena Jovem FM Trajano de Moraes, Rio de Janeiro. Associativa FM Jurema, Pernambuco. Colmeia News FM Campo Mourão, Paraná. Difusora FM Ubiratã, Paraná. Espinharas FM Patos, Paraíba. Princesa do Capibaribe FM Limoeiro, Pernambuco. Saldanha FM Saldanha Marinho, Rio Grande do Sul. Terra FM São Félix de Minas, Minas Gerais. De Ferrari, Nova Hamburgo, Rio Grande do Sul. Box Brasil Play, Porto Alegre, Rio Grande do Sul. Brisa Play, Pereiro, Ceará. E hoje é aniversário do meu sobrinho, Giacomo Manzotti, que carinhosamente chamamos de Jaquinho. Que Deus abençoe com todas as graças e bênçãos do céu, Giacomo. E amanhã, aniversário, Águas do Pantanal FM, Rio Verde de Mato Grosso, Mato Grosso do Sul, Cidade FM Perdigão, Minas Gerais, FM Cornélio Procópio, Paraná, Itapuá FM Vinhema, Mato Grosso do Sul, Rainha da Paz FM Cornélio Procópio, Paraná, Sinal FM Aracati, Ceará, Infolog São Vicente, São Paulo. E agora, convido você a fazer comigo esta oração por todas as vocações. Ainda teremos a oração pelo padre da sua paróquia. Senhor da messe e pastor do rebanho, faz ressoar em nossos ouvidos teu forte e suave convite. Vem e segue-me. Derrama sobre nós o teu espírito e que nos dê sabedoria para ver o caminho e generosidade para ouvir tua voz. Senhor, que a messe não se perca por falta de operários. Desperta as nossas comunidades para a missão. Ensina a nossa vida a ser serviço. Fortalece os que querem dedicar-se ao reino na vida consagrada e religiosa. Senhor, que o rebanho não pereça por falta de pastores. Sustenta a fidelidade dos bispos, padres e ministros. Dá perseverança aos seminaristas. Desperta no coração dos jovens o ministério pastoral na tua igreja. Senhor da messe, pastor do rebanho, chama para o serviço o teu povo. Maria, mãe da igreja, modelos dos servidores do evangelho, ajuda-nos a responder sim. Amém. E agora, convido você a rezar uma Ave Maria pelo padre da sua paróquia. E digo assim: se hoje você puder, ou amanhã, depois da missa, dê um abraço no sacerdote. Leve um mimo, um cartão, e diga: rezei pelo senhor, ou diga: obrigado pelo seu sim. Rezemos pelos padres. Ave Maria, cheia de graça, o Senhor é convosco. Bendita sois vós entre as mulheres, e bendito é o fruto do vosso ventre, Jesus. Santa Maria, Mãe de Deus, rogai por nós, pecadores, agora e na hora de nossa morte. Amém. E se quiser e puder, diga ao padre da sua paróquia que eu, Padre Reginaldo, mandei um abraço. Que Deus os abençoe. E juntos, a novena da Sagrada Família e oração pelos pais.
1: Jesus, Maria e José,
0: terceiro dia,
1: minha família vossa é.
0: Sagrada Família de Nazaré, coloco-me em oração por todas as famílias e clamo que as famílias aqui na terra tenham o discernimento necessário para fugir de todas as ciladas dos Herodes de hoje, como fizeste na Gruta de Belém na fuga para o Egito. Jesus, Maria, José, eu coloco como intenção especial os pais aqui na terra. Diga o nome do seu pai. Que o Pai do Céu nos concedeu como pai biológico. Diga o nome do seu pai, vivo ou falecido, não importa. Aos falecidos, peço descanso eterno. Dai-lhes, Senhor, o descanso eterno, e a luz perpétua os ilumine. Descanse em paz. Amém. aos pais vivos. Seu pai está vivo. Dai, Senhor, saúde, paz, prosperidade. Abençoai e santificai as famílias e, de modo especial, os casais. Aperfeiçoai o amor dentro do matrimônio. Fazei com que sempre lembre o pacto nupcial e que possam a cada dia no perdão, no diálogo, na fidelidade, reavivar o amor que os une. Senhor, que o perdão seja abundante, que o amor seja constante e o diálogo uma ponte de recomeço. Afaste para longe da família vícios, brigas, discórdias, desavenças, infidelidade, enfermidade. Sagrada Família de Nazaré, santificai e protegei minha família. Sagrada Família de Nazaré, santificai e protegei minha família. Sagrada Família de Nazaré, santificai e protegei minha família. O Senhor esteja convosco, Ele está no meio de nós. Abençoai, Senhor, por intercessão de Nossa Senhora do Carmo, São Pio de Pietrelcina, a água, roupa dos enfermos, as fotos de família. Abençoai, Senhor, Pai, Filho e Espírito Santo. Amém. Não esqueça. Saúde o padre da sua paróquia. Valorize o padre da sua comunidade. Mês de agosto, mês das vocações. Feliz Dia dos Padres. 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

0: pra filho do Mijeca. Essa música é uma das mais tocadas no Brasil, uma das mais tocadas em rádio no Brasil, e a gente se sente honrado de estar aqui com os nossos irmãos na música Filho do Mijeca. 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De um lado pro outro. De um lado pro outro. Imagina a gente cortando as... A gente só para, só vocês, velho. Imagina a gente. Isso é Jaguarione. Ouvindo o
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0: Alô, amigos, estamos de volta no seu rádio, mais um programa da LAR Cooperativa Agroindustrial. Hoje é sábado, dia 1º de agosto de 2026. A você, amigo associado, aos seus familiares, enfim, a você, amigo ouvinte deste espaço e aniversariante neste 8º mês do ano, desde já os nossos parabéns. Primeiro sábado do mês, o espaço aqui é do Conselho Consultivo. Estamos em linha com o coordenador associado, seu Lauro Suete. Boa tarde, seu Lauro. Inicialmente, falando das atividades do mês de julho, quais foram os principais destaques?
1: Boa tarde. Nossa saudação especial aí aos ouvintes do programa da LAR, de modo especial os associados da LAR, da LAR Cred, enfim, todos os ouvintes. Nós tivemos aí no mês de julho, mais uma etapa do curso Formação de Conselheiros, que é um programa de 2 anos, já temos falado das oportunidades e da importância desse preparativo aí dos nossos líderes, né, para que possam sempre estar auxiliando a diretoria na gestão e se preparando para o futuro aí, ficarem à vontade em participar da gestão da cooperativa, então precisa se preparar. E nós tivemos então no mês de julho

0: mais uma etapa. Agora, início de agosto, na próxima semana, teremos também mais uma etapa e assim por diante, até o final do ano, quando vamos concluir esse programa. Então, momentos importantes, tivemos participação também nossa liderança, bem como a minha, no evento alusivo à comemoração do Dia Internacional do Cooperativismo, um evento importante realizado em Medianeira com as mulheres, mães, enfim, jovens, momentos importantes da cooperativa que envolve a família associada.
1: Muito bem. Quanto a esse dia do cooperativismo, até teve a participação da presidente executiva da OCB, Tânia Zanella. Foi interessante essa mensagem dela também, dá bom alentos aí, em termos de representatividade do cooperativismo. Como é que surgiu aquela apresentação?
0: Nós conhecíamos essa pessoa já de muitos anos, lá em eventos em Brasília, lá quando discutíamos a questão do Código Florestal. Então, essa pessoa sempre foi ligada à OCB e hoje, como presidente executiva, uma pessoa que lidera muito bem a nossa categoria, o Cooperativismo do Brasil. E tivemos a oportunidade de assistir uma palestra dela, importantíssima nesse momento pré-eleitoral, para que as pessoas se conscientizem da importância de termos representantes eleitos por nós que defendam a nossa classe lá em Brasília. Isso é notório, quando se vê o relato aí dos nossos deputados, presidente da frente parlamentar, Lupião, enfim, do trabalho importantíssimo que eles fazem, enquanto a gente muitas vezes é meio avesso a políticos, mas nós temos que reconhecer que há necessidade de nos organizar. E ela falou muito bem sobre isso, mostrou o trabalho deles, da OCB em Brasília, a importância de defesa da categoria do agricultor, do cooperativismo, junto ao Congresso Nacional, à Câmara e Senado, visto que tudo acaba sendo aprovado lá. E se não tiveram pessoas preparadas, eleitas por nós, bem escolhida, certamente nós teríamos grandes dificuldades. Já temos dificuldades, teria muito mais. Então, essa defesa que é feita pela OCB e essa Tânia Zanella, presidente executiva, mostrou isso, os resultados, os dados. Foi muito importante a palestra, a presença dela nesse evento.
1: Muito bem. E quanto à agenda do Conselho Consultivo Celular, quais são os próximos encontros? Quais são os destaques?
0: Nós teremos agora, então, na próxima semana, primeira semana de agosto, então, mais uma etapa do curso de formação de conselheiros. Então, certamente todos estarão presentes. E claro, no início de agosto, início de setembro, teremos aí, já estou pré-avisando, mas teremos uma assembleia extraordinária que será convocada pela diretoria para algumas mudanças do estatuto. Acho que um momento importante da cooperativa que precisa sofrer adequações, né? O momento, as questões vão mudando e é necessário que a cooperativa também se atualize. Então, nós teremos participação forte do nosso conselho consultivo na análise dessas questões estatutárias também, analisando de forma anterior aí a assembleia e para que a diretoria e o conselho possa levar então esse assunto para uma assembleia que vai ser no início de setembro. Então, essa seria nossa programação para o próximo mês aí.
1: Muito bem. E o trabalho forte agora na agricultura, né? Destaque aí para a colheita, uns colhendo, outros já no manejo também, pré aí o plantio do soja, enfim. Trabalho forte na agricultura agora.
0: Nós vemos aí a colheita do milho indo para o final, algumas regiões, e o produtor já está começando algumas dessecação que é necessário fazer de forma sequencial, então precisa observar aí os períodos de carência dos produtos, enfim, que é para quem vai começar a plantar mais cedo, no início de setembro. Então, realmente, trabalho muito grande. Milho, infelizmente, em algumas regiões bastante afetado em função da estiagem do início da formação da lavoura, outras melhor. Mato Grosso do Sul vai muito bem, a grande maioria colheita forte, bom rendimento das lavouras. Então, é assim, né? Uma região vai bem, outro ano sofre um pouco. Mas o importante é que está acontecendo e sempre gera uma expectativa boa para a próxima safra. Estamos observando aí o mercado se movimentando, mesmo durante a safra. Isso tem reflexo aí com relação à questão internacional, guerras, enfim, e preço do petróleo, tudo isso acaba influenciando. Então, fazendo um parêntese aqui com relação a essa questão do mercado, quando falamos aí em culturas, em colheita, destacar aqui como líder do Comitê Consultivo, Conselho Consultivo, líder dos associados, para que o produtor possa sempre aproveitar os momentos, palestras, principalmente voltadas à questão do mercado. O mercado, cada vez, ele é mais complexo de entender, tem mais variáveis. Então, o produtor, muitas vezes, algum reclama, né, que não consegue entender por que que o mercado caiu, por que subiu, por que que não subiu na velocidade que ele esperava. Então, é importante ele conhecer isso. E, para isso, precisa participar de eventos, de cursos, procurar se inteirar disso para poder ter um senso crítico melhor. Muitas vezes a gente faz uma crítica a um assunto, mas não conhece ela a fundo, então não é produtivo isso. Então é importante o programa da segunda-feira, que você transmite aí com a entrevista do nosso superintendente de negócios agrícolas, Vandeir, sempre é uma aula de mercado. Então o mercado é soberano, nós somos um país exportador de grãos, temos que nos submeter às políticas internacionais, ao que acontece no mundo. Então é importante que o produtor, um aconselhamento, né, que ele possa estar acompanhando o mercado, conhecendo as variáveis, para que ele possa tomar a melhor decisão de venda, que é tão importante quanto plantar e colher e vender também. Então, o mercado está subindo, agora a questão do climática no mundo, em função de calor, enfim, extremo na Europa, nos Estados Unidos, afeta um pouco a produção, também está mexendo no mercado. Então é preciso o produtor estar muito atento a essas questões.
1: Muito bem. Essa questão de mercado. E antes do plantio também tem o manejo, né, seu Lauro? Quanto ao manejo de plantas daninhas. Na próxima semana tem um Congresso Brasileiro da Ciência de Plantas Daninhas em Foz do Iguaçu. Mas sempre lembrando que esses manejos agora são de conhecimento do produtor, né? Cada vez mais ervas daninhas resistentes, enfim. Vamos fazer a tempo e com tempo esse trabalho na lavoura agora também, já preparando para o plantio em setembro?
0: Nós temos um tempo agora disponível pós-colheita, né, para deixar as máquinas reguladas, para o plantio, enfim, já tudo pronto no baracão, para que a hora que seja possível plantar, já estão zero bala, né? E essa questão é dominada, né, por nossa equipe técnica, enfim, as empresas trazem as tecnologias para enfrentar esses desafios aí de ervas daninhas resistentes, novas ervas, por exemplo, o caruru, que não era um problema para nós, começa a ser. É importante atacar ela logo de cara aí, fazer o manejo correto. Claro que buscar sempre fazer com economia os custos, mas tem horas que não tem muito o que fazer, precisa entrar com algum produto de choque para que a gente possa tirar a cultura no limpo e colher bem, para não ter atrapalho na produtividade. Então, sabemos que o produtor conhece isso, como eu falei, é preciso conhecer todas as atividades. Há muitas decisões durante um plantio e colheita. Mas o importante é conhecer isso, o produtor conhece bem, fazer aí os manejos e depois também naquilo que eu falei sobre a questão de comercialização.
1: Certo. E como é que estão os preparativos aí para a lavoura do soja? Vai se alinhando também, expectativa de mercado, como é que o senhor sente esse momento em relação a esta safra que ainda vai ser plantada?
0: Nós tivemos a oportunidade de perceber nos últimos dias algum movimento, né, na Bolsa de Chicago com relação à subida aí do bushel, né, do soja. Claro que tem a questão cambial, aí com o dólar mais baixo afeta, mas a questão de guerra, o preço do petróleo, que eu falei, isso tudo influencia no preço, na formação de preço, mas começou a aparecer umas oportunidades aí próximo de R$130, contrato futuro, acho que é importante, mas claro que a safra americana está andando, enchimento de grãos na fase da cultura lá, uma certa estiagem, chove alguma região, outra não chove, então isso mostra que existe oportunidade. Agora o produtor tem que ficar atento a isso. E, claro, nós escolhemos uma safra bastante grande de soja no Brasil, ao redor de 180 milhões. Há 4, 5 anos atrás, colhíamos 120, 130. Então, existe uma sobre-oferta de grãos no mercado, mas diante de um cenário de dúvida com relação à safra americana, que é a segunda maior, o Brasil é o maior, ele acaba mexendo com o mercado. Então, é a expectativa que a gente possa ter os preços um pouco melhor para a próxima safra, aproveitando algum momento, algum contrato que possa surgir para travar aí fazer um preço médio de venda.
1: Muito bem. Certo, seu Lauro, obrigado pela participação aqui, um grande abraço, bom serviço aí, sucesso nas atividades, até um próximo encontro.
0: Nós que agradecemos, desejamos aí um bom final de semana a todos os ouvintes, aos associados, e um abraço a todos.
1: Agradecendo mais uma vez ao associado, seu Lauro Suete, coordenador do Conselho Consultivo. Satisfação da companhia neste programa de hoje, nesta semana. Um grande abraço, bom final de semana, até segunda. Tchau.

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2: Senhoras e senhores, com vocês, nosso amigo João Gomes.
3: Vamos embora, rapaz.
2: Bora, moço.

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Boa noite, São Paulo!

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1: Ei, Sheila, você não está acreditando nas coisas que andam falando de mim por aí, né?
2: Por quê? Tá com a consciência suja, né? Ou se sente culpado? Eu não te perguntei nada.
1: Não, não, eu te perguntei por acaso.
2: Que sem vergonha, hein?
1: Mas tu sabes que eu te quero.

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noite. Mais bagaceiro do que eu. Vamos lá. Só papai. Mais cachaceiro do que eu. Quero ouvir. Só papai. Essa vai pra todos os cachaceiros do Brasil, inclusive você, papai.

bonitos. Só papai, de novo, mais cachaceiro do que eu, e daí? Legal. Só papai. Vai numa caninha aí, negão.

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0: Valeu! Obrigado, galera!
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1: 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Alguém

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4: Louvado seja nosso Senhor Jesus Cristo, para sempre seja louvado. Hoje é sábado, 1 de agosto de 2026. Olha, seja bem-vindo, mês de agosto, que este mês vocacional seja um mês que possa nos inspirar, né? E que possa inspirar os corações para que surjam novas vocações para a nossa igreja. E também, nesse final de semana, a gente celebra o Dia do Padre, né? Então, que com a graça de Deus possamos bem celebrar este final de semana, louvando a Deus pelos nossos sacerdotes e pedindo a Deus para que mande, né, mais operários e pedindo aos jovens para que faça a sua opção, faça a sua aceitação ao convite de Deus. Vamos rezando junto com os jovens, né? Tivemos nessa última sexta-feira, nós tivemos dois dias em que o nosso bispo Dom Sérgio veio e celebrou a crisma. Então nós temos aí um monte de crismados. Se você foi crismado nesse fim de semana, ou melhor, nesse finzinho da semana, muito, muito, muito, muito, muito bem-vindo à família dos crismados. Se você conhece alguém que fez a crisma, que foi crismado nesses últimos dias, Deus parabéns, fale bem-vindo, parabéns, perseverança, continue na caminhada. E vamos juntos então rezando, né, por todos esses que foram crismados e por todos ainda que serão crismados, que estão na catequese, e por todos aqueles que cultivam a nossa fé. Vamos rezando também pelas pessoas doentes de nossa comunidade. Vamos rezando por todos aqueles que nos pediram orações. Vamos iniciando, traçando sobre nós o sinal da Santa Cruz. Em nome do Pai, do Filho, do Espírito Santo. Amém. Professemos todos juntos a nossa fé.
5: Creio em Deus Pai Todo-Poderoso, Criador do céu e da terra, e em Jesus Cristo, seu único Filho, nosso Senhor, que foi concebido pelo poder do Espírito Santo, nasceu da Virgem Maria, padeceu sob Pôncio Pilatos, foi crucificado, morto e sepultado, desceu à mansão dos mortos, ressuscitou ao terceiro dia, subiu aos céus e está sentado à direita de Deus Pai Todo-Poderoso, donde há de vir a julgar os vivos e os mortos. Creio no Espírito Santo, na Santa Igreja Católica, na comunhão dos santos, na remissão dos pecados, na ressurreição da carne, na vida eterna. Amém.
4: Pai nosso que estais no céu, santificado seja o vosso nome. Venha a nós o vosso reino, seja feita a vossa vontade, assim na terra como no céu.
6: O pão nosso de cada dia nos dai hoje. Perdoai-nos as nossas ofensas, assim como nós perdoamos a quem nos tem ofendido. E não nos deixeis cair em tentação, mas livrai-nos do mal. Amém.
4: O anjo do Senhor anunciou a Maria,
7: e ela concebeu do Espírito Santo.
4: Ave Maria, cheia de graça, o Senhor é convosco. Bendita sois vós entre as mulheres, e bendito é o fruto do vosso ventre, Jesus.
6: Santa Maria, Mãe de Deus, rogai por nós, pecadores, agora e na hora de nossa morte. Amém.
4: Eis aqui a serva do Senhor.
7: Faça-se em mim segundo vossa palavra.
4: Ave Maria, cheia de graça, o Senhor é convosco. Bendita sois vós entre as mulheres, e bendito é o fruto do vosso ventre, Jesus.
6: Santa Maria, Mãe de Deus, rogai por nós, pecadores, agora e na hora de nossa morte. Amém.
8: E o Verbo divino se fez carne.
7: E habitou entre nós.
8: Ave Maria, cheia de graça, o Senhor é convosco. Bendita sois vós entre as mulheres. E bendito é o fruto do vosso ventre, Jesus.
6: Santa Maria, Mãe de Deus, rogai por nós, pecadores, agora e na hora de nossa morte. Amém.

0: No terceiro mistério gozoso, nós contemplamos o nascimento do menino Jesus na gruta de Belém.
1: Pai nosso que estais no céu, santificado seja o vosso nome, venha a nós o vosso reino, seja feita a vossa vontade, assim na terra como no céu.
2: O pão nosso de cada dia nos dai hoje, perdoai-nos as nossas ofensas, assim como nós perdoamos a quem nos tem ofendido. E não nos deixeis cair em tentação, mas livrai-nos do mal. Amém.
1: Ave Maria, cheia de graça, o Senhor é convosco. Bendita sois vós entre as mulheres, e bendito é o fruto do vosso ventre, Jesus.
2: Santa Maria, Mãe de Deus, rogai por nós, pecadores, agora e na hora de nossa morte. Amém.
1: Ave Maria, cheia de graça, o Senhor é convosco. Bendita sois vós entre as mulheres, e bendito é o fruto do vosso ventre, Jesus.
2: Santa Maria, Mãe de Deus, rogai por nós, pecadores, agora e na hora de nossa morte. Amém.
1: Ave Maria, cheia de graça, o Senhor é convosco. Bendita sois vós entre as mulheres, e bendito é o fruto do vosso ventre, Jesus.
2: Santa Maria, Mãe de Deus, rogai por nós, pecadores, agora e na hora de nossa morte. Amém.
1: Ave Maria, cheia de graça, o Senhor é convosco. Bendita sois vós entre as mulheres, e bendito é o fruto do vosso ventre, Jesus.
2: Santa Maria, Mãe de Deus, rogai por nós, pecadores, agora e na hora de nossa morte. Amém.
1: Ave Maria, cheia de graça, o Senhor é convosco. Bendita sois vós entre as mulheres, e bendito é o fruto do vosso ventre, Jesus.
2: Santa Maria, Mãe de Deus, rogai por nós, pecadores, agora e na hora de nossa morte. Amém.
1: Ave Maria, cheia de graça, o Senhor é convosco. Bendita sois vós entre as mulheres, e bendito é o fruto do vosso ventre, Jesus.
2: Santa Maria, Mãe de Deus, rogai por nós, pecadores, agora e na hora de nossa morte. Amém.
1: Ave Maria, cheia de graça, o Senhor é convosco. Bendita sois vós entre as mulheres, e bendito é o fruto do vosso ventre, Jesus.
2: Santa Maria, Mãe de Deus, rogai por nós, pecadores, agora e na hora de nossa morte. Amém.
1: Ave Maria, cheia de graça, o Senhor é convosco. Bendita sois vós entre as mulheres, e bendito é o fruto do vosso ventre, Jesus.
2: Santa Maria.

0: E no quinto mistério gozoso, nós contemplamos a perda e o encontro do menino Jesus entre os doutores da lei.
1: Pai nosso que estais no céu, santificado seja o vosso nome. Venha a nós o vosso reino, seja feita a vossa vontade, assim na terra como no céu.
2: O pão nosso.

0: nosso mal. Amém.
1: Ave Maria, cheia de graça, o Senhor é convosco. Bendita sois vós entre as mulheres, e bendito é o fruto do vosso ventre, Jesus.
0: Santa Maria, Mãe de Deus, rogai por nós, pecadores, agora e na hora de nossa morte. Amém.
1: Ave Maria, cheia de graça, o Senhor é convosco. Bendita sois vós entre as mulheres, e bendito é o fruto do vosso ventre, Jesus.
0: Santa Maria, Mãe de Deus, rogai por nós, pecadores, agora e na hora de nossa morte. Amém.
1: Ave Maria.

Muito obrigado a você que acompanhou a oração do Santo Terço de hoje, você que está sempre ligadinho conosco, você que nos acompanha pela primeira vez, bem-vindo, bem-vinda. Todos os sábados às 18 horas, nós estamos aqui para rezar por você e com você. Muito obrigado à Rádio Jornal, né? Por este espaço de evangelização e que esse mês de agosto, possa ser um mês muito abençoado e que nós, cada fim de semana, vamos celebrar uma vocação e que nestes fins de semana de agosto nós possamos cultivar mais as nossas vocações e rezar pelas vocações, para que o Espírito Santo suscite no coração de todos aqueles que precisam, né? Precisa um empurrãozinho, né, para decidir a sua vida, que esses jovens possam discernir e possam abraçar a sua vocação, seja ela sacerdotal, religiosa ou matrimonial, mas que abracem a sua vocação com muito amor e com muito zelo. Estivemos e sempre estaremos unidos, em nome do Pai, do Filho, do Espírito Santo. Amém. Louvado seja nosso Senhor Jesus Cristo, para sempre. Seja louvado.

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